0: essa é a galerinha do BTS, fechando mais um bloco, Come Over. Ainda teve Charlie XCX, Billie Eilish, Guess, e a Loki com a Anitta, Looking for Love. Aqui na sequência, hein? Que sucesso!
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0: A gente toca muito mais, tá preparado, ó?
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9: Detonando tudo, Somber Potential.

0: Justin Timberlake, fechando mais uma sequência. Selfish, ainda teve Sabrina Carpenter, Test. Isso, rolou também Selena Gomez, Back to You.
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0: A gente volta também, é no próximo bloco, ó.
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4: Detonando tudo, Ney You, Up Out e Gone.

0: sensacional, fechando o nosso Detona Mix desta quinta-feira com Don Odell, If You Wanna Love Somebody. Ainda teve J Hope, Glorilla, Killing the Girl e Kendrick Lamar com SZA, All the Stars. Muito obrigado pela audiência, pela companhia, pela escolha em estar com a gente aqui detonando tudo todos os dias. Amanhã é sexta e tem mais Detona Mix no seu rádio, beleza? Um grande abraço, fica com Deus, aproveita aí a nossa programação. Amanhã tô de volta com mais Detona na sua vida. Valeu, gente!
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0: O sentimento verdadeiro preenche as horas da nossa noite com um bem-estar indispensável. Hoje, homenageamos as suas melhores histórias através de composições imortais que atravessam gerações. Abra as janelas da alma e deixe a poesia fazer morada no seu espaço.
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0: Uma noite de paz, repouso e muita inspiração para você. Eu sou Kleber Salles e a nossa quinta-feira, 1º de outubro, já antecipa aquele clima gostoso e descontraído de fim de semana, abrindo um novo mês. O Love Time reúne as vozes mais marcantes das últimas décadas, em sequências feitas para o seu total relaxamento. Sinta-se em casa.
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0: A gente começa o nosso Love Time com Nick Kershaw, Wouldn't That Be Good?

0: Fechamos esta sequência de clássicos com a intensidade arrebatadora de Phil Collins em Against the Odds, a canção inesquecível que cravou seu nome entre os melhores e mais executados temas de cinema de todos os tempos.
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4: E a jornada musical segue relembrando o talento e a classe de Elton John na balada The One.

0: Encerramos o momento musical com a poesia orquestrada de A Whole New World, lindamente dividida pelas vozes perfeitas de People Bryson e Regina Bell, revivendo a magia dos clássicos mundiais de animação. Continue conosco, daqui a pouco, depois do intervalo, tem mais Love Time.
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5: 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O seu momento de descanso noturno flui ao som dos vocais elegantes e sussurrados de Madonna em

0: A gente finaliza essa seleção musical esbanjando doçura com Shania Twain na acústica If Getaway, uma produção orgânica, acolhedora e intimista que ajuda a tranquilizar a mente aqui no nosso horário. Fique ligado, a gente volta já já.
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2: A nossa trilha sonora caminha para a reta final, destacando a voz potente de Dennis Williams em Let's Hear It for the Boy.

0: E finalizamos a nossa quinta-feira valorizando o lirismo sem igual do nosso rock nacional com a Legião Urbana tocando Monte Castelo. Eu sou Kleber Salles, aqui no nosso Love Time, deixando o meu imenso agradecimento pela sua sintonia. Tenha uma excelente noite e até amanhã.
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2: Bom, começou o nosso ponto de encontro de hoje e a partir de agora são belas sequências musicais sem intervalos para fazer o seu momento aqui em nossa sintonia, ainda mais que especial. Eu sou o Jonatas Gonçalves e eu estou aqui mais uma vez te fazendo companhia.
3: Olá, eu também estou por aqui a partir de agora para deixar o clima de muito romance, hein? Caprichando nas sequências musicais preparadas especialmente para você que está aí do outro lado acompanhando o nosso trabalho. Muito prazer, sou Lilian Flores e te convido a viajar com a gente no mundo da música.
2: Começando agora a nossa primeira sequência sem intervalos, são os primeiros 25 minutos do nosso programa Ponto de Encontro, que tá começando agora.
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0: Jovem Brilhante.
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0: Muito bem, o ponto de encontro com os melhores ouvintes.
1: Com certeza, os melhores ouvintes. Aí também com boas músicas, compondo mais um bloco de 25 minutos na nossa programação de hoje. Quem vem conferir com a gente?
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0: Gente, essa canção é linda demais.
1: Pois é, mas ainda não acabou não. Tem muito mais já já após o intervalo.
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1: Nós já voltamos, esse é o ponto de encontro.
0: São 3 horas de músicas, muitas sequências com o melhor do som pop romântico do Brasil e também do mundo.
1: Vamos em frente com mais 25 minutos de músicas que você gosta de ouvir.
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0: Esse é o nosso ponto de encontro.
1: Nós faremos mais um intervalinho no seu rádio e voltamos já.
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1: Já estamos prontos por aqui, hein?
0: Vamos prosseguir com o nosso programa Ponto de Encontro.
1: Mais 25 minutos de músicas agradáveis começam agora. Confira aí.
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0: Lá se foi, ó, 25 minutos de boa música no seu rádio.
1: O bom é que ainda não acabou. Temos muito mais para ouvirmos logo após o intervalo. Segura aí.
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0: Estamos de volta com você aqui em nosso ponto de encontro para mais 25 minutos de música sem intervalo na nossa programação.
1: Vamos lá, eu espero que esses próximos minutos sejam os melhores e mais agradáveis. 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

0: Gente, essa canção é linda demais.
1: Pois é, mas ainda não acabou não. Tem muito mais já já após o intervalo.
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0: O nosso ponto de encontro continua. Eu sou Lilian Flores e te faço companhia aqui todos os dias com muito prazer.
1: Eu também estou por aqui, sou Jonatas Gonçalves e vamos curtir juntos mais uma bela sequência musical.
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0: Lindíssima canção, dá vontade de continuar ouvindo realmente junto com você todo dia. Porém, já sabe, né? Infelizmente, nosso tempo acabou. Não é mesmo, Lilian?
1: Pois é, Jonathan. Infelizmente, nosso tempo já está esgotado por hoje, mas estaremos aqui neste mesmo horário em nossa próxima edição. E além disso, aqui tem sempre uma programação prontinha para entrar no ar e atingir em cheio seu coração. Um beijão para você, Jonathan. Um beijão para vocês, ouvintes, e até a próxima.
0: Beijo para todo mundo que está ligadinho e até amanhã. Tchau, gente.
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Fala FAO. Pesquisa aponta carrapato como maior preocupação sanitária de 70% dos pecuaristas. Tecnologia brasileira reduz uso de fosfato em rações e ganha escala industrial no Paraná. Com 65% das cargas nas rodovias, logística vira gargalo para o avanço do agro brasileiro. Confira tudo isso aqui na edição do nosso painel sertanejo.

Estudo da Organização das Nações Unidas para a Alimentação e Agricultura, FAO, aponta que a pecuária e a avicultura fornecem 33% da proteína consumida no mundo e respondem por 40% do PIB agrícola global, movimentando 1,8 trilhão de dólares. Segundo o levantamento divulgado no último domingo, dia 27, a segurança alimentar depende do abastecimento local, já que apenas 15% da carne, 12% dos laticínios e 3% dos ovos são comercializados internacionalmente. Na produção de proteína animal, sistemas mistos e aves respondem por 30% cada, seguidos por suínos, 19%, pastoreio, 12%, e confinamentos, 3%. Animais monogástricos concentram 74% da produção de carnes e bovinos geram 81% da oferta global de leite. O consumo de proteína animal supera 50% nas Américas e Europa, mas cai para menos de 18% na África. A FAO também destacou que a pecuária representa 12% das emissões globais de gases de efeito estufa.

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Pesquisa do Datafolha, encomendada pela Boehringer Engelheim, revelou que o carrapato bovino é a maior preocupação sanitária para 70% dos pecuaristas no Brasil. O levantamento, divulgado na última semana, ouviu mais de 450 propriedades. O avanço do cruzamento industrial com genética europeia tem aumentado a incidência do parasita no rebanho. Vermes internos também preocupam por reduzirem o ganho de peso em até 13 quilos por animal, embora 40% das fazendas não utilizem balança. Sobre os tratamentos, 93% dos produtores consideram os antiparasitas eficientes, mas 53% dizem que o efeito dura pouco. Além disso, apenas 28% afirmam ter muito conhecimento sobre os medicamentos aplicados. Especialistas recomendam atenção à dosagem correta e à rotação de princípios ativos para evitar resistência.

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A dependência do transporte rodoviário, responsável por 65% das cargas, e o déficit de armazenagem continuam limitando a rentabilidade do agronegócio brasileiro. No Centro-Oeste, a expansão da safra não foi acompanhada pela infraestrutura. No segundo semestre de 2025, a capacidade de armazenamento de grãos no Brasil cresceu apenas 1%, forçando produtores a venderem rapidamente suas colheitas, muitas vezes em cenários desfavoráveis de mercado. Outro obstáculo é o custo do crédito, já que

que mais de 80% do financiamento do setor depende de capital privado com juros elevados. Especialistas defendem a ampliação das hidrovias e dos 12 mil quilômetros de ferrovias atualmente ativos no país. Projetos como a expansão ferroviária até Lucas do Rio Verde, no Mato Grosso, rumo aos portos do Arco Norte, são vistos como essenciais para diversificar o escoamento e reduzir custos logísticos. Na semana encerrada em 25 de setembro, as cotações do CPEA Esalq registraram: boi gordo a R$ 358,80, uma alta de 1,67%. Arroz a R$ 82,48, alta de 0,68%. Milho a R$ 69,65, alta de 0,52%. Açúcar a R$ 120,62, alta de 0,47%. E bezerro a R$ 3.272,93.

0: 4% em relação à semana do dia 18 de setembro. Analisando o cenário macro de 2026, o boi gordo ganha tração e consolida uma recuperação mais robusta após meses de instabilidade, atingindo seus melhores patamares recentes. O arroz e o açúcar mantêm seus longos ciclos de alta, renovando patamares, embora o ímpeto comprador tenha sido mais tímido nesta semana. O bezerro e o milho apresentam ligeira firmeza, sustentando-se em seus respectivos canais de preço. Por outro lado, o algodão aprofunda sua correção de baixa, afastando-se cada vez mais das máximas de agosto. Já o café arábica anota sua quarta semana consecutiva de perdas. Contudo, a forte desaceleração no ritmo de queda sugere que a pesada onda de realização de lucros pode estar finalmente perdendo fôlego no curto prazo. E o painel sertanejo chega ao fim nesta sexta-feira, dia 2 de outubro. Tenha um excelente fim de semana, aproveite aí. E na próxima segunda-feira, se Deus quiser, mais um encontro marcado com você. Um grande abraço e até lá.
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Hoje é sexta-feira, dia internacional das armações, dia 2 de outubro. Aumenta esse volume. Bom dia, bom dia, bom dia. Tá começando por aqui mais uma edição do nosso Acorda aí.

0: ele. Participação mais que especial, Diego Elias, aqui no nosso programa, no nosso Acorda Aí, trazendo novidades sobre tecnologia para você. E agora tem ele, hein? Gabriel Soares, trazendo as comemorações do dia. Bom dia, Gabriel!
1: Bom dia!
2: Bom dia, Alex! Bom dia, bom dia! Bom dia a todos ligados aqui nesta manhã de sexta-feira, 2 de outubro. Eu sou Gabriel Soares, direto aqui da redação para trazer as comemorações de hoje. Sexta-feira, 2 de outubro, é Dia Internacional da Não-Violência, celebrada no dia do nascimento de Mahatma Gandhi. Essa data é um convite global para espalharmos a paz, a tolerância e o diálogo na resolução de qualquer conflito, né?

0: Vamos para as cidades aniversariantes desta sexta, 2 de outubro. Em Goiás, Aragarças. Em Mato Grosso do Sul, Bonito. Em Minas Gerais, temos Campanha e Minas Novas. Óbidos, que fica no Pará. Canhotinho, em Pernambuco. Serrinha, no Rio Grande do Norte. Porto Velho, em Rondônia. Parabéns à capital rondoniense. Também temos Cruzeiro, cidade paulista. É, São Paulo também tem uma fazendo festa hoje. Parabéns a todas as cidades comemorando mais um ano de fundação, hein? E parabéns a você, nosso ouvinte querido, comemorando o seu aniversário hoje. Parabéns! Feliz aniversário! Que festa, hein? Que alegria! Alex, agora é com você. Um abraço e até amanhã. Valeu!
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2: Top demais, Gabriel. Obrigado pelas informações e bom dia pra você. Agora tem Lucas Prete. Falo demais. Abrindo a nossa primeira sequência. Tá só começando, hein? Abra.

0: Opa, Ana Moraes, fechando a nossa primeira sequência, Cítrico. Tivemos ainda João Gustavo e Murilo com Mike Rodrigo, Dá Uma Iludida. Vitinho na sequência, Caos pra você, aqui na primeira sequência do nosso Acorda Aí, nesta sexta-feira top demais. Já já a gente volta.
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2: Opa, Minuto da Tecnologia com ele, Diego Elias, trazendo as novidades sobre tecnologia. Chega pra cá, Diego.
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4: Olá, bom dia a todos aqui nesta manhã de sexta-feira, 2 de outubro. Vamos à informação. Um estúdio de arquitetura e design industrial italiano apresentou um projeto conceitual inovador voltado para a mobilidade sustentável.

0: emissão de radiação luminosa para recarregar o conjunto de baterias de íons de lítio integrado à estrutura leve de alumínio e compósitos de carbono. Durante o deslocamento urbano, as estruturas solares permanecem recolhidas para preservar a aerodinâmica fluida inspirada na anatomia de felinos, contando ainda com mecânicos de frenagem regenerativa para otimizar a eficiência energética. Embora represente um avanço teórico importante na autonomia dos meios de transporte, os desenvolvedores ponderam que a tecnologia ainda enfrenta limitações práticas relacionadas à taxa de conversão energética em áreas reduzidas, mantendo o protótipo como um exercício conceitual de engenharia para o futuro. Muito bem, Alex, esta foi a informação desta sexta aqui no quadro Minuto da Tecnologia. Volto com você.
1: Opa! Valeu, Diego Elias, e o Minuto da Tecnologia com muitas novidades. Top demais. Valeu, Diegão. Obrigado pelas informações e vamos de música!

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0: Vale! Bate palma aí, gente! Muita honra, muita honra, hein? Valeu, rapaziada! Tamo junto,
1: irmão. Deus abençoe, obrigado.
2: Abençoe vocês também.
3: Bochecha, fechando por aqui a nossa sequência, só love glamourosa. Felipe toca na sequência, Jack Johnson. É Jack Johnson, tá? Israel e Rodolfo na sequência, hoje não, ao vivo pra você. Já já tem mais Acorda Aí, hein? Rapidinho.
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3: Durante os dias gelados de chuva ou quando o sol fica encoberto por muitos dias seguidos, o passeio na rua acaba sendo suspenso, mas a necessidade de estímulo do seu cão não desaparece. Mantenha as brincadeiras e o treinamento de comandos em dia dentro de casa. Essa interação gasta bastante energia acumulada, previne tédio, mastigador e ajuda o corpo do animal a produzir calor naturalmente pelo movimento contínuo.
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1: Liga, não vai dar problema.

0: Hugo e Guilherme.
1: Hugo e Guilherme, fechando sequência com Marília Mendonça e Henrique Juliano. Medley, Amor Perfeito, Tô Fazendo Falta, As Quatro Estações e ao vivo pra você. Grupo Chocolate e Turma do Pagode, Alô Virgínia. E Gustavo Lima na sequência, Assunto Que Dói, já já tem mais.
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0: Obrigado!
1: Vini e Lucas, fechando sequência, Duvido Que Tem Coração, Malifu e Gilsons com Várias Queixas Remix, Mari Fernandes, Página de Ex, ao vivo pra você aqui na nossa programação do Acorda Aí, trazendo muita música de qualidade, né? Tá gostando? Então não sai daí não, que já já a gente volta com mais Acorda Aí pra você.

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1: 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Bom dia, queridos filhos e filhas, santos anjos da guarda, protegei-nos. Hoje, dia dos santos anjos da guarda, vamos pedir a ele: Santo anjo do Senhor, meu zeloso guardador, se a ti me confiou a piedade divina, sempre me rege, me guarde, me governe, me ilumine. Amém. Continuemos em prece. Pai, Filho, Espírito Santo. Amém. Senhor Deus da vida, que criastes o homem à vossa imagem e semelhança, pensastes com amor os caminhos a serem percorridos para nossa felicidade e salvação. Senhor, por muitas razões a humanidade se perdeu dos preceitos, por isso mandastes os profetas e, por fim, nosso Senhor Jesus Cristo, para nos trazer a plena revelação do verdadeiro amor a Deus, ao próximo e a nós mesmos. Obrigado, Senhor, por deixar esta revelação na palavra. Palavra que nos orienta, palavra que nos corrige, palavra que nos ilumina, palavra que nos traz dignidade de filhos de Deus. Manda teu Espírito, Senhor, no início deste dia, para que compreendamos esta palavra e, compreendendo-a, possamos vivê-la. Manda teu Espírito, Senhor, com o dom do entendimento, com o dom da sabedoria, e que possamos ver os teus sinais em tudo e em todos. Senhor, recorremos a Santa Teresinha do Menino Jesus, ela, tão íntima de nosso Senhor Jesus Cristo, possa nos valer nesta manhã. Santa Teresinha do Menino Jesus, fazei-nos simples e dóceis, humildes e confiantes. Santa Teresinha, que prometestes passar o vosso céu fazendo bem sobre a terra sem descanso, eu me recomendo a vós, Santa Teresinha. Ajudai-me a viver tão profundamente unido a Jesus, tão profundamente vivenciando os mandamentos e os santos evangelhos, que eu possa um dia estar convosco no reino de Deus. Santa Teresinha, não se canse de interceder por mim, até de ver-me um dia no céu com os anjos e santos. Pai nosso, que estais no céu, santificado seja o vosso nome, venha a nós o vosso reino, seja feita a vossa vontade, assim na terra como no céu. O pão nosso de cada dia nos dai hoje, perdoai-nos nas nossas ofensas, assim como nós perdoamos a quem nos tem ofendido. E não nos deixeis cair em tentação, mas livrai-nos do mal. Amém. Ó Deus, para o dia de hoje, que a Bíblia esteja em minha mão, a palavra de Deus no meu coração e os meus pés na missão. Um bom dia a todos. Amém.
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0: Que foda.
1: É, irmão. Obrigado. Se emprestar ela,
2: você tá doido, amigo.
1: Parabéns.
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1: Vamos cantar Não Quero Te Perder?
2: Uma das músicas que eu mais gosto da vida inteira.
1: Vambora, judiar, meu filho, vai!

0: bastante barulho que eu quero ver.
1: Obrigado, irmãozinhos. Que Deus abençoe cada um de vocês, viu?
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1: Fala, turma! E aí, minha gente bonita? Tudo bem? Tudo certo? Aqui tá tudo ótimo, graças a Deus. Eu sou Kleber Salles. Chegando na área com mais uma edição aqui do nosso Pop Sertanejo, especialmente pra você, amiga, pra você, amigo, nessa sexta-feira. Sextou, hein? 2 de outubro de 2026. A partir de agora, as melhores músicas pra deixar aí a sua sexta-feira bem mais animada, um clima bem gostoso pra quem tá em casa, pra quem tá no trabalho, né? Tá curtindo aqui a melhor rádio, então... Seja bem-vindo, seja bem-vinda ao nosso Pop Sertanejo. Começou, hein? Aumenta o volume, vamos lá para nossa primeirona de hoje.
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1: Os Agroboy e na base do agro, Igrejinha Azul, abrindo aqui a sequência do nosso Pop Sertanejo.

0: Pedro Benício e Mariana Fagundes, Chorei Pra Dentro. Eita, conheço Chorei Largado, né? Agora, Chorei Pra Dentro é a primeira vez, viu? Primeira vez que, enfim, né? É, tem isso, né? Tem dessas aí, né, gente? Daqui a pouco tem mais. Depois do intervalo, a gente segue com mais uma dona boa aqui do nosso pop sertanejo, as melhores sertanejas universitárias, novidades e aqueles hits que a galera canta.
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0: Nesta quinta-feira, 1º de outubro, a previsão para São João da Boa Vista é de trovoadas e chuva forte, com chance de 91%. Fique de olho no tempo, porque a chuva deve se concentrar principalmente à tarde e pode render volumes expressivos, passando de 10 milímetros em nossa cidade. Com isso, o dia fica mais ameno. A mínima é de 19 e a máxima chega a 28, com sensação térmica em torno de 31 graus. A umidade do ar é alta, por volta de 80%. Os ventos sopram de oeste, as rajadas passam dos 40 km por hora. Por isso, redobre o cuidado no trânsito e evite ficar sobre árvores durante as pancadas. O sol nasce às 5 horas e 47 minutos e se põe às 18 horas e 5 minutos. Eu sou Kleber Salles com a previsão do tempo para a cidade de São João da Boa Vista, pela rádio Anúncio FM 87,9. Cuide-se bem. Grande abraço.
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0: Guilherme Manuel e Fido Manjeca com Carioca no nosso Pop Sertanejo.

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1: Eita, sexta-feira, rapaz, sexta-feira boa demais, né? Aqui no Pop Sertanejo, vamos nessa, tem muito mais no seu rádio, chegando mais moda, hein? Chegando mais moda bonita pra você que curte aqui as melhores na programação do nosso Pop Sertanejo. Vamos lá? Então, bora que bora, aumenta aí o som.
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1: Jorge Henrique Rodrigo, Bebida com Saudade, finalizando aqui mais uma sequência, mais um bloco sensacional pra você aqui, teve a Nayara Azevedo, né, cantando com a Maiara e Maraísa, R$50, e daqui a pouco tem mais músicas, continue ligado na programação aqui do seu Pop Sertanejo, não saia daí, hein?
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5: Márcia Felipe com Chance Boa, aqui no nosso Pop Sertanejo.

0: Rafael Magalhães com Pense em Mim, finalizando mais um bloco aqui do nosso Pop Sertanejo, rapaz. Continue ligado, hein? Continue com a gente. Daqui a pouquinho tem mais, hein? Depois do intervalo, mais moda, mais música boa pra você curtir. Aqui você ouve só as melhores.
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3: Tá chegando agora Dailara, Esquece Eu, aqui no nosso Pop Sertanejo.

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0: Ana Castela, essa moda é bonita demais, hein? Minha herança, fechando aqui o Pop Sertanejo desta sexta-feira, gente. Eu, Kleber Salles, estou tirando meu time de campo, tô indo embora. E volto na próxima edição aqui com muito mais moda, muito mais música boa, combinado? Grande abraço aí para todo mundo, fiquem com Deus e a gente se encontra aqui na próxima edição do Pop Sertanejo, combinado? Valeu, turma! Até lá, se Deus quiser, hein? Tchau, tchau, galera!
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11 horas e 37 minutos. Muito bom dia e obrigado você que a partir desse momento nos acompanha através da 87.9, a comunicação a serviço da vida. E você também da radioanuncio.webnote.com.br. Nosso muito obrigado pela sua companhia. Nesse dia 2 de outubro do ano 2026, eu, Alcindo Borges Oliveira, estou aqui para apresentar o programa Anúncio Esportivo. Ao ar de segunda a sexta. Esse dia tem começado mais cedo, né? Meu programa vai de meio-dia, meio-dia, de 20 para meio-dia, meio-dia 5, meio-dia 10, né? Mas agora encerrou ontem o horário político, mas hoje nós vamos manter a normalidade de terminar antes do meio-dia. Aí a partir de segunda-feira vamos ver como é que fica, né? E aí termina, tem as eleições, se tiver segundo turno tem de novo propaganda, se não tiver seja feito conforme os dados aqui da rádio, né? E a vontade de Deus também. Gente, 11h38, vamos começar a falar de futebol. E hoje nós temos a realização de alguns jogos que foram adiados da 21ª rodada. Entre eles, Atlético Mineiro e Bragantino. E tem um outro jogo que tinha sido adiado, que não aparece aqui na data de hoje para jogar. Mas hoje, sexta-feira, dia 2 de

de outubro, jogam São Paulo e Santos no Morumbi às 20 horas. O Santos com algum desfalques, como Gabriel Bontempo, Neymar, que já está treinando em campo, mas ainda não está. Está fazendo aquela que eles chamam lá de transição. Né? E há a possibilidade da estreia do Coutinho, que pode entrar no segundo tempo. Né? E então, o Santos e São Paulo, hoje é o São Paulo e Santos, que joga no Morumbi. E se o São Paulo ganhar, ele passa o próprio Santos. Só que se o Santos ganhar, ele pode pular para a sétima colocação e ficar apenas 4 pontos do G5. É, olha, o Campeonato Brasileiro está danado. E o Santos tem melhorado. Mas com essa parada, vamos ver como é que reage os jogadores do Santos. E assim como do São Paulo. Os dois times atrasados com pagamento. São Paulo, 4 ou 5 meses de direito de mais. O Santos, 2. Importante que está atrasado. E, o jogador ganha muito, problema dos times. Vocês aceitaram, combinaram, acertaram, concordaram, é o que deve. Né? Então, São Paulo e Santos, repito, às 20 horas, quem tem TV fechada vai assistir, vai acompanhar. O outro jogo que vai acontecer amanhã, às 18h30, também jogo adiado da 21ª rodada, é o Atlético Mineiro encarando o Bragantino. Atlético Mineiro e Bragantino amanhã, às 18h30. É? 8h30. E o Chapecoense e Vasco também tinha sido adiado da 21ª rodada. Ainda não tem data marcada. Beleza? Não sei quando vai ser realizado, mas ainda não tem data marcada. 11 horas e 41 minutos. E a próxima rodada vai acontecer só na semana que vem. Então, a semana que vem a gente fala sobre essa rodada. Beleza? Além desses jogos, o Brasil joga amanhã às 11 horas contra a Índia, lá em Calcutá, terra da Madre Teresa de Calcutá. E eu já disse aqui, mas é bom lembrar que no último dia 16/9, tinha um jogo que também estava atrasado, o Botafogo ganhou do Grêmio por 3-2. Isso aí causou um desespero lá na turma de Porto Alegre, dá até medo. Vamos dar uma passadinha aqui na classificação da Série A, só para que nós possamos nos atualizar com a classificação. O Flamengo é o líder, com 60 pontos ganhos. O Palmeiras é o segundo, com 57. O Atlético Paranaense é o terceiro.

dizer, em sétimo. O Atlético Mineiro não consegue passar o Cruzeiro, que tem 45. O Santos é o oitavo, 38. Se vencer, vai a 41. Se houver um tropeço, ele, Santos, assume a sétima colocação. Ou quem pode dizer... a sétima colocação, porque o Cruzeiro não dá para ele alcançar. Curitiba é o nono, com 38. O Santos também vai fazer o jogo atrasado hoje, contra São Paulo. E o Bragantino é o décimo, com 36. O São Paulo, 11º, com 36. Se vencer o Santos, ele vai a 39, passa o próprio Santos. E ele, São Paulo, fica ocupando aí a 8ª posição. E o Botafogo, o Rio, o 12º, com 35. 13º, Vitória, 33. 14º, Corinthians, 32. 15º, Mirassol, 32. 16º, Vasco, 31. E tem o jogo que tem que fazer com a Chapecoense, em data ainda a ser marcada. E pelo menos é o que está aqui na minha lista, no meu informativo do Brasileirão Pro, chama o site que eu acompanho. Primeiro da zona de rebaixamento é o Grêmio. Tem 29 pontos. A situação do Grêmio é difícil, hein? Porque se o Vasco, que vai jogar contra o Chapecoense, ganhar, ele vai a 34 e abre 5 pontos do Grêmio, que é o primeiro da zona de descenso. Aí fica igual de condições de número de jogos. O Internacional é o 18º, com 28. Situação também periquitante. O Remo, 19º, 23. 20º, Chapecoense, 18. Na verdade, matematicamente, até o Chapecoense tem chance de se safar. Muito difícil. Muito, muito difícil. Beleza? Então, como não tem jogo no final de semana, vamos deixar para a semana que vem para falar da próxima rodada. Agora, na Série B, nós temos... tivemos já ontem, né? O Atletic 1, Sport 2. Sport respira. Aquela ideia de classificar ainda para a primeira divisão do ano que vem. O Novo Horizontino aproveitou o fator casa e meteu 3-0 no Goiás ontem. Né? Dando um passo importante, acho que nós vamos conferir daqui a pouquinho. Acho que ele assume a segunda colocação da Série B. Hoje nós temos São Bernardo e CRB. Hoje também Londrina e Criciúma. Hoje Juventude e Operário. Hoje também Fortaleza e Náutico. Amanhã às 11 horas, Avaí e Ceará, com chuva e frio lá para o lado de Santa Catarina. Sábado, amanhã, às 16 horas, Atlético Goianiense e América Mineiro. Aqui pode ser decretado o rebaixamento do América. Se o América ganhar, ainda respira ainda, porque ainda resta 8 rodadas, né? Tem 24 pontos em disputa. Amanhã também. É outro que esse aqui, se empatar, já está rebaixado. Cuiabá, na Arena Pantanal, recebe a Ponte Preta. E o Botafogo, também amanhã, joga contra o Vila Nova. Vamos dar uma passadinha aqui na classificação da Série B. Líder é o Vila Nova, com 54 pontos ganho. Já vai jogar, né? O Novo Horizonte já jogou e ganhou. É o segundo com 54 também. Vem ali no Carcanhado, no Novo Horizontino, Juventude, 53. Depois o Fortaleza, 52. Criciúma, 50. Criciúma, 50. Que é o quinto. Sexto, o Atlético Goianiense, 49. Sétimo, CRB, 48. Oitavo.

0: O Operário do Paraná, 48. Nono, o Sport, 47. Décimo, o Cuiabá, 43. Goiás, 11º, 42. 12º, São Bernardo, 42. 13º, Atletique, 42. 14º, Náutico, 41. 15º, Ceará, 36. 16º, Botafogo, 35. 17º, Avaí, 30. 18º, Londrina, 28. 19º, o América Mineiro, 17. O Lanterninha, Ponte Preta, com apenas 13 pontos de ganho. Se tivesse terminado hoje o campeonato da Série B, estariam rebaixados Avaí, Londrina, América e Ponte Preta. E estaria ascendido à primeira divisão, ou a Série A, o Vila Nova, Novo Horizontino, Juventude e Fortaleza. Beleza? 11:49. E vamos que vamos falar da Liga. Já comentei ontem, mas vamos repetir? Vamos repetir? Porque eu acho que a importância de lembrar que o nosso amador é um dos campeonatos mais fortes aqui do interior, a nível de amador, e domingo não tem rodada, nem da primeira, nem da segunda, nem da terceira. Beleza? Então tá bom. Isso. Eu não posso falar aqui, José Zocchetti, mas ele fica restrito a fala de candidatos, né? Eu posso falar de candidatos assim, sem citar nome nenhum, e que, principalmente, aqui nós cristãos, que acreditamos na misericórdia de Deus, no amor de Jesus, no todo o carinho que Nossa Senhora olha pelo Brasil, né? Que nada do coração humano possa interferir nos planos de Deus, e não interfere, ao contrário. Então, quando você for votar, você não vai atrás de caçar informação de coisas que não dá resultado. Seu coração, você, ore a Deus, ore. Senhor, dai-me discernimento, sabedoria, para que eu possa escolher o meu representante, aquele que vai governar para mim e para todo o nosso Brasil, com dignidade, com honestidade. Afastai do nosso coração, Senhor Jesus, todo ódio, toda maldade que possa existir entre nós, e que o Senhor coloque lá aquele que possa nos representar dignamente, principalmente em favor dos pobres e oprimidos, né? E aí você vai lá e vota com a tua consciência, beleza? Deus abençoe, que Nossa Senhora abençoe cada um dos eleitores que vão às urnas no dia de domingo. Beleza? Já estou orando desde que começou as campanhas, até antes, mas estou orando que o Senhor faça cumprir o desejo dele, não o meu, e possa acontecer isso com todas as pessoas. Bom, gente, eu queria só dar uma padinha, 11:52, agora até posso atrasar um pouquinho, porque nós não temos ainda, já acabou o nosso horário eleitoral gratuito, mas eu só queria dar uma passadinha aqui nos times, nos quatro grandes, principalmente aqui de São Paulo, ver se vai dar tempo, mas quem é santista, São Paulino, quem não for, que quiser assistir o jogo, vai passar no Sport TV, né? Vai passar no Sport TV. E do lado do Santos, poderá ter a estreia de Felipe Coutinho, que treinou muito bem. Ele não está 100% fisicamente, mas nos treinos ele se deu muito bem. E aí, a gente acompanha tudo o que tem acontecido por aí. O Santos, por exemplo, deve direito de imagem, tem mais dois jogadores que lá atrás. O Santos, nesses últimos dois anos, contratou 70 jogadores, nenhum serviu para nada, e agora contratou três ou quatro e deram certo. É assim. Então, mas o Santos, lá para o lado da Vila Belmiro, tanto o Leão do México como o Spartak Moscou da Rússia, já acionaram a FIFA por falta de pagamento, né? O Adonis Fria, que o Santos contratou, já até nem está no Santos mais, e Alex Duarte está aí a ponto de dar transfer ban de novo, né, no Santos. Ele não pode contratar, mas o Santos nem pode contratar mesmo. É complicado essa administração amadora dos times, complicado. Então, o Alex Duarte ainda pertence ao Santos. Teve uma grave lesão no joelho direito, né? Então, não vai atuar nessa temporada, né? E ele tem contrato até junho de 2029. O argentino João Adonis Fria foi negociado com o Atlas em agosto desse ano por 3 milhões e 700 mil dólares. Por que o Santos já não pagou o time? Precisa chegar nessa... Ah, meu Deus do céu. Essa é uma sentença. Então vamos ver, vamos ver. E tem juro, tem correção, tem um monte de coisa aí. Beleza? Então tá bom. Isso aí. Lá pro lado do São Paulo, a coisa tá mais feia ainda. São Paulo deve, acho que 4 ou 5 meses de direito de imagem. Então, eu acho que os jogadores não gostam de trabalhar sem receber o direito. Porque, na verdade, o cara não vai... Joga bola porque gosta primeiro, né? Mas... Eu acho até que demorou para acontecer isso em São Paulo, que os últimos sabe, vocês já lembram do Profeta lá, o Hernandes? Ele deu uma entrevista aí, rapaz, e disse que a coisa no São Paulo estava desordem, né? E ele inclusive disse que está preocupado com o futuro de São Paulo. É uma bagunça só. Uma bagunça só. Os jogadores estão desmotivados. Então, o técnico não pode fazer muita coisa, porque o que está acontecendo lá é falta de dinheiro para pagar os caras, né? O Leroy Júnior, ele está muito preocupado. Lá pelo lado do Corinthians também não é muito diferente também não. O mundo que está tranquilo aqui é o Palmeiras, porque a tia Leila, que o Paulo Nobre acertou a casa do Palmeiras e entregou a cozinha em ordem. E a tia Leila, que dinheiro com ela não é problema, então está mantendo o Palmeiras, que não vem muito bem conforme o esperado, mas está bem, está aí na frente, luta do título brasileiro e também da Libertadores da América. Beleza? 11 horas e 57 minutos, sessão abraço. Temos que ir embora. Vamos lá, vamos ver quem está aqui na sessão abraço. Quero mandar aquele abração lá para minha amiga, querida amiga Andréia. Andréia, hoje é dia do meu anjo da guarda, do seu anjo da guarda, do nosso anjo da guarda. Deus designou um anjo para nos acompanhar. Deus é misericordioso, então Ele quer que alguém fique nos ajudando, a nos vigiando, a nos protegendo. Então reze para o seu anjo da guarda, eu rezo para o meu anjo da guarda. Né? E dê a nós luz, discernimento, sabedoria, e saibamos buscar a Deus todos os instantes. Um beijão, minha amiga Andréia. Deus abençoe. Vamos ver quem mais aqui. Vamos ver quem mais. O Ciro, bom dia, Ciro. Oi, ai, ai, Cirão, Cirão, Cirão. O Lemão. Marcos Tomás. Olha lá, ele mora no Jardim dos Ipês, mas a Rui está lá na indústria, lá, na fábrica que ele trabalha. Deitado de perna para cima lá, com a mãozinha na nuca, só escutando o programa Anúncio Esportivo. Abraço também a meu amigo Cabeça de Milho. Irmão Cabeça de Milho. E aí, carneirão. Carneiro, carneiro, carneiro. Também quero mandar um abraço. Lá pro meu amigo Paulinho Casarini. Paulo Casarini, um abraço. E para encerrar a sessão, um abraço, porque já são 11 horas e 59 minutos. Aquele abração pro meu colega de trabalho, o Emerson Carlos. Tem nome de cantor, né? Com vocês, Emerson Carlos. Olha que beleza, né? E sua esposa Adriana. Beijão, Adriana. Beijão, Heitor. O garotão. O Heitor dá uma canseira na dona Adriana, lá que é verdade. Eu não sei se a dona Tereza tá casa ou tá por aí, não sabe onde que ela fica, porque tá certo ela, né? Vai pra lá, vem pra cá, e assim vai, né? Um abraço, dona Tereza, companheira Lurdinha, Deus abençoe. Muito obrigado você que nos acompanhou pela 87.9, a comunicação a serviço da vida. E você também da radioanuncio.webnode.com.br. Um abração a todos, que Deus abençoe. Voltamos amanhã, à segunda-feira, se Deus quiser. Tchau!
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0: O anjo do Senhor anunciou a Maria.
1: E ela concebeu do Espírito Santo.
0: Ave Maria, cheia de graça, o Senhor é convosco. Bendita

0: Eis aqui a escrava do Senhor.
1: Faça-se em mim segundo a vossa palavra.
0: Ave Maria, cheia de graça, o Senhor é convosco. Bendita sois vós entre as mulheres.

0: Verbo de Deus se fez carne
1: e habitou entre nós.
0: Ave Maria, cheia de graça, o Senhor é convosco. Bendita sois vós entre as mulheres, e bendito é o fruto do vosso ventre, Jesus.

0: por nós, Santa Mãe de Deus,
1: para que sejamos dignos das promessas de Cristo.
0: Oremos. Infundi, Senhor, a vossa graça em nossos corações.

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1: 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Boa tarde, queridos filhos e filhas. Hoje, nessa sexta-feira, somos chamados a lembrar que os santos anjos são aqueles que Deus colocou para guardar a alma dos homens. E é bíblico, viu? É só conferir Mateus 18:10. Em nome do Pai, do Filho e do Espírito Santo. Amém. Senhor Jesus, eu quero ser verdadeiramente cristão. E para isso, peço, Senhor, a graça especial e particular de viver como vivestes, de amar como amastes, de sentir como sentistes. Senhor, dai-me pleno conhecimento do que fizestes neste mundo, como agistes diante dos pecadores, das armadilhas. Senhor, que eu possa ter esta presença tão forte em minha vida, que quando eu passar pelos problemas, eu possa agir segundo a tua vontade. Amado Jesus, eu me recomendo nesta tarde. Tirai de mim a lógica humana, do consumismo, do capitalismo, essa lógica do mundo, do ter, do prazer e do poder, e coloque em mim valores que brotam dos teus santos evangelhos. Senhor Jesus, no final desta tarde, eu me recomendo a Santa Mãe de Deus, Nossa Senhora. Me recomendo, por intercessão de Santa Teresinha do Menino Jesus, me recomendo, por intercessão dos arcanjos Miguel, Gabriel, Rafael. Ave Maria, cheia de graça, o Senhor é convosco. Bendita sois vós entre as mulheres, e bendito é o fruto do vosso ventre, Jesus. Santa Maria, Mãe de Deus, rogai por nós, pecadores, agora e na hora de nossa morte. Amém. Santa Maria, dai-me viver a palavra de Deus de tal forma que o meu pensar, o meu agir e o meu querer estejam em tudo de acordo com teu Filho Jesus. Mãe, dai-me docilidade à palavra de Deus. E como fruto deste Espírito Santo em mim, eu possa, de fato, ter a Bíblia na mão, palavra de Deus no coração e os pés na missão. Nossa Senhora, dai-me a graça de viver esta palavra de nosso Senhor Jesus Cristo. Proclamá-la assim, às vezes, por palavras, mas que na maioria das vezes seja pelo exemplo de minha vida. Nossa Senhora, junto a teu Filho, interceda por nós. Amém.
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0: Olá, eu sou o Diego Elias e você confere comigo nesta sexta mais uma edição do Jornal Fatos do Dia. Confira quais serão os destaques de hoje. Entidades da imprensa, veículos de comunicação e candidatos estão preocupados com interferência judicial no debate que aconteceria na TV Globo. Lei seca nas eleições 2026. Confira onde há restrição à venda e ao consumo de bebidas. MEIs podem renegociar dívidas de até R$ 8.100 com desconto de 50%. Confira estas e outras informações aqui no Jornal Fatos do Dia desta sexta-feira. Não perca, é daqui a pouco.
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2: Está começando.

0: Sou Diego Elias, começando mais uma edição. Confira os destaques. Entidades da imprensa, veículos de comunicação e candidatos estão preocupados com interferência judicial no debate que aconteceria na TV Globo. Lei seca nas eleições 2026. Confira onde há restrição à venda e ao consumo de bebidas. MEIs podem renegociar dívidas de até R$ 8.100 com desconto de 50%. Confira estas e outras informações a partir de agora, aqui no Jornal Fatos do Dia. Entidades de imprensa, veículos de comunicação e candidatos estão preocupados com interferência judicial no debate da Globo.
1: A ABERT, Associação Brasileira de Emissoras de Rádio e Televisão, junto com a Associação Nacional de Editores de Revistas e a Associação Nacional de Jornais, manifestaram sua indignação com a intervenção judicial nas regras previamente definidas no debate com os candidatos à presidência da República, que aconteceria ontem à noite. No texto, as entidades entendem que a interferência não se trata apenas de uma imposição de obrigações não previstas em lei contra uma emissora privada, mas, sobretudo, uma agressão à liberdade de imprensa ao forçar a condução do debate com regras extras, desrespeitando o que havia sido acordado há meses entre a emissora e os partidos políticos. Repercussão também junto aos candidatos que participariam do programa. Para Romeu Zema, uma interferência perigosa.
2: O que nós estamos vendo é a politização total do judiciário, atuando de acordo com algum candidato que eles querem que ganhe para poder manter os seus privilégios e corrupção como nós temos visto.
1: Ronaldo Caiado disse que a interferência do judiciário e da corte eleitoral abre caminho para uma não transparência até mesmo no resultado do próximo domingo.
3: O que nós estamos assistindo hoje é uma afronta completa à democracia, onde o TSE mais o Supremo Tribunal Federal amanhã provavelmente terão a pretensão de reunir entre eles e decidir quem vai ser o presidente da República. Isto é inaceitável. Comprometeram o resultado do processo eleitoral.
1: Mesma indignação do candidato Flávio Bolsonaro.
4: Milhões de pessoas estavam aguardando ansiosamente para comparar as propostas dos candidatos e vem uma decisão ou várias decisões que corroboram com a censura que já vem acontecendo, não é de agora. E agora, nesse momento, chegou, acho que no seu ápice.
1: Já Augusto Cury foi ainda mais direto.
5: Os debates representam o oxigênio da democracia. Sem os debates, nossos céus não têm estrelas, nossas manhãs não têm orvalhos. Sem os debates, você não conhece as ideias.
1: O debate foi cancelado há poucas horas do início, após a Globo receber duas notificações que interferiram nas regras previamente acordadas. A primeira, assinada pela ministra Estela Aranha do TSE, que atendia a um pedido da coligação da candidatura de Lula do PT e que tornou inválido o item das regras do debate que trata de candidatos ausentes. A ata com as regras, assinada por todos os partidos, inclusive o PT, determinava que em caso de ausência do candidato, o púlpito reservado a ele fosse mantido vazio no cenário com uma placa que o identificasse. E que numa das rodadas de tema livre, os candidatos presentes poderiam, se desejassem, formular em 30 segundos uma pergunta que fariam ao candidato que não compareceu. Este formato, apesar de acordado, a justiça não permitiu.
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1: 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De Brasília, Paulo Otaran.
0: Brasileiros vão às urnas no domingo para o primeiro turno das eleições 2026. 158,7 milhões estão aptos a votar. Milena Abreu.
7: No domingo, 4 de outubro, cerca de 158.700.000 brasileiros vão às urnas para o primeiro turno das eleições. Este ano, escolheremos os nomes daqueles que nos representarão como presidente da República, governador, deputado federal e estadual ou distrital, no caso do Distrito Federal, além de 2 senadores. São ao todo 6 votos. Saber a ordem e que eles devem ser registrados na urna eletrônica é muito importante para evitar confusões ou até mesmo a anulação do voto. O primeiro voto será para deputado federal, com 4 dígitos. Depois, o eleitor deve escolher o deputado estadual ou distrital.

0: que tem 5 dígitos. O terceiro e o quarto votos são para as vagas de senador, com 3 dígitos cada. Na sequência, a escolha é para governador e, por último, para presidente. Nos dois casos, os candidatos são identificados por 2 dígitos. Para não se confundir no momento da votação, a sugestão é levar uma lista com os números dos escolhidos ou escolhidas na ordem em que vão aparecer na urna, a chamada cola eleitoral. Mas lembrando que não pode entrar com o celular na cabine de votação, por isso, o ideal é anotar em um pedaço de papel. No nosso país, o voto é obrigatório para todo brasileiro que tem entre 18 e 69 anos de idade. É facultativo para aqueles que são analfabetos, para jovens de 16 e 17 anos e para os idosos acima de 70 anos. Neste ano, a votação vai começar e terminar simultaneamente em todo o território nacional, independentemente das diferenças de considerando o horário. E fecham às 5 da na Rádio 2, Milena Abreu.
1: Eleições 2026. Saiba como justificar o voto. Rodrigo Santos informa.
2: As eleições estão se aproximando. O primeiro turno será em 4 de outubro. E quem estiver fora do domicílio eleitoral no dia da votação deverá justificar a ausência. Isso pode ser feito pelo aplicativo e-título no dia das eleições por meio do requerimento de justificativa eleitoral. O formulário deve ser preenchido e entregue aos mesários. Não é necessário apresentar documentos que comprovem o motivo da ausência quando a justificativa é feita no dia da votação. Mas a ausência a 3 eleições consecutivas, considerando cada turno como uma eleição, sem os pagamentos das multas correspondentes ou a apresentação de justificativa, poderá resultar no cancelamento da inscrição eleitoral. Quem não apresentar a justificativa no dia da votação, poderá fazê-la em até 60 dias após cada turno. Da Agência de Rádio Mais News, Rodrigo Santos.
1: Soja recua no interior e no litoral do Paraná nesta sexta-feira, dia 2.
3: A saca de 70 quilos da soja inicia esta sexta-feira com redução de preços no Paraná e em Paranaguá. No mercado paranaense, a baixa é de 0,36%, com a saca negociada a R$ 154,35. Em Paranaguá, a queda é de 0,41%, levando a cotação para R$ 170,90. No mercado de trigo, os preços subiram no Paraná e ficaram estáveis no Rio Grande do Sul. A tonelada do cereal é comercializada a R$ 1.538,31 no Paraná. No Rio Grande do Sul, o produto é vendido a R$ 1.450,70. Os dados são do CEPEA. Reportagem, Sofia Muniz.
1: E você confere ainda na edição de hoje. Lei seca nas eleições 2026. Confira onde há restrição à venda e ao consumo de bebidas.
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1: Sexta-feira, 2 de outubro de 2026. Estamos de volta no Jornal Fatos do Dia. Lei seca nas eleições 2026. Confira onde há restrição à venda e ao consumo de bebidas.
6: Eleitoras e eleitores devem ficar atentos às regras sobre a venda e o consumo de bebidas alcoólicas no domingo, dia 4 de outubro, quando será realizado o primeiro turno das eleições gerais de 2026. A chamada Lei Seca não terá uma regra única em todo o país. As restrições variam entre estados e, em alguns casos, entre zonas eleitorais. Ao menos 12 estados

terão algum tipo de proibição. Em 7 deles, Amazonas, Amapá, Acre, Roraima, Piauí, Pará e Maranhão, a medida vale para todo o território estadual. Já na Bahia, Tocantins, Sergipe, Mato Grosso e Goiás, as restrições ficam limitadas a determinadas zonas eleitorais. No Amazonas, por exemplo, a proibição do consumo de bebidas alcoólicas em estabelecimentos e locais abertos ao público começa às 2 horas da madrugada e segue até às 5 da tarde de domingo. No Acre, a proibição vale da meia-noite às 4 da tarde do domingo e inclui a venda, o fornecimento gratuito e o consumo, além de entregas de bebidas em domicílio. Em estados como Bahia, Tocantins e Goiás, a regra varia conforme a zona eleitoral, porque as regras não valem para todo o território. No Tocantins, por exemplo, a restrição será aplicada à 7ª zona eleitoral, que reúne municípios como Divinópolis do Tocantins e Marianópolis do Tocantins. Já 11 estados não devem ter restrições à venda e ao consumo de bebidas alcoólicas. Alagoas, Distrito Federal, Rio de Janeiro, Minas Gerais, Espírito Santo, Santa Catarina, Paraíba, Pernambuco, Mato Grosso do Sul, São Paulo e Paraná, Ceará e Rio Grande do Norte aparecem, segundo a Agência Brasil, como estados com informações ainda indefinidas ou sem respostas sobre a aplicação da lei seca. Por isso, antes de comprar ou comercializar bebidas no domingo de eleição, é importante verificar a regra estabelecida para o município e a zona eleitoral. Os horários

0: um caminhote.
1: Senai e FINEP destinam 47,5 milhões de reais a projetos de transformação digital.
2: O Senai, em parceria com a financiadora de estudos e projetos, lançou uma nova chamada do Smart Factory. A iniciativa oferece apoio técnico e financeiro para projetos de pesquisa, desenvolvimento e inovação voltados ao aumento da produtividade e eficiência de micro, pequenas e médias indústrias. Ao todo, serão disponibilizados mais de 47 milhões e meio de reais para o desenvolvimento de tecnologias destinadas à indústria. O edital poderá financiar até 70% do valor dos projetos. Os 30% restantes deverão ser investidos pelas empresas participantes como contrapartida. Segundo o especialista em desenvolvimento industrial do Senai Inovação, Gabriel Bertoldo Vargas, os recursos poderão ser utilizados para custear horas de desenvolvimento, máquinas, softwares e equipamentos.
3: Muitas empresas têm dificuldade de encontrar especialistas nessas áreas de automação, de robótica, para apoiá-las, até formar sua equipe. É nisso que o Senai disponibiliza especialistas de seus institutos de tecnologia e inovação para atuarem no desenvolvimento desses projetos em conjunto com essas empresas.
2: Pela primeira vez, a chamada poderá contar com 4 janelas de avaliação de propostas previstas até março de 2027, conforme a disponibilidade de recursos. A primeira janela já está aberta e recebe inscrições até 16 de outubro. As propostas devem apresentar soluções em estágio avançado de maturidade tecnológica e demonstrar potencial para aprimorar processos produtivos. Além disso, cada projeto deverá ser apresentado em parceria com o Instituto Senai Coordenador. Os projetos também deverão passar por uma etapa de validação da solução em desenvolvimento em pelo menos 8 micro, pequenas e médias indústrias.
3: A empresa poderá levar essa solução, instalar no chão de fábrica real, testar, medir indicadores e, a partir disso, eventualmente gerar negócio, tanto para essas empresas que estão validando, quanto para essa empresa que detém a solução e que agora está levando ela para o mercado.
2: A expectativa é que essa chamada resulte na estruturação de mais de 90 projetos de soluções de transformação digital. As inscrições podem ser feitas pela plataforma Inovação para a Indústria, disponível no portaldaindustria.com.br. Reportagem Paloma Custódio.
1: Piso da enfermagem, repasses de setembro superam 825 milhões de reais.
4: Mais de 825 milhões de reais serão destinados a estados e municípios brasileiros para complementar o pagamento do Piso Nacional da Enfermagem referente ao mês de setembro. Os valores estão previstos em portaria publicada pelo Ministério da Saúde no Diário Oficial da União. Do total, cerca de 612 milhões e 500 mil reais correspondem à execução municipal. Os outros, aproximadamente 212 milhões de reais, serão destinados à execução estadual. Os repasses são feitos mensalmente pela União para ajudar no pagamento do piso salarial dos profissionais da enfermagem. A aplicação dos recursos deve ser acompanhada para verificar se o dinheiro chega efetivamente aos trabalhadores. O advogado especialista em direito médico, Josenir Teixeira, chama a atenção para essa fiscalização.
5: Os profissionais da enfermagem devem ficar atentos, acompanhar o repasse que os municípios irão receber, para que os municípios efetivamente repassem os valores às suas empregadoras, para que finalmente as suas empregadoras paguem os valores dentro da folha de pagamento. Então, mais uma etapa aí do cumprimento da lei e vamos ver se realmente esses valores repassados pela União serão suficientes.
4: Entre os municípios, Nova Cruz, no Rio Grande do Norte, Juína, no Mato Grosso e Cruzeiro do Sul, no Acre, estão entre os que receberão valores acima de 200 mil reais. Alfenas, em Minas Gerais, Pelotas, no Rio Grande do Sul e Dourados, em Mato Grosso do Sul, aparecem entre os municípios com repasses superiores a 1 milhão de reais. Considerando o total destinado a cada estado nas diferentes execuções, Minas Gerais concentra cerca de 112 milhões e 200 mil reais. A Bahia aparece em seguida, com aproximadamente 90 milhões e 100 mil reais. Pernambuco recebe cerca de 72 milhões de reais. Reportagem Marquesan Araújo.
1: Café Arábica e açúcar registram alta nesta sexta-feira, dia 2.
0: preço do café arábica, abre esta assento. A quilada da 1.032 a 32%, com a saca negociada R$ 972,44. No mercado de açúcar, o cristal teve alta de 0,09% em São Paulo. A saca de 50 quilos é comercializada a R$ 121,23.

0: centavos. Em Santos, o açúcar registra alta de 5,21%, com a saca de 70 quilos negociada a R$ 132,16, na média de preço sem impostos. O milho, por sua vez, recuou 0,13%. A saca de 70 quilos está cotada a R$ 78,58. Os dados são do CEPEA. Reportagem, Sofia Muniz.
1: E você confere ainda na edição de hoje. MEIs podem renegociar dívidas de até R$ 8.100 com desconto de 50%.
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2: Sexta-feira, 2 de outubro de 2026. Estamos de volta no Jornal Fatos do Dia. Economia circular. Experiências brasileiras mostram como resíduos podem virar negócio.
3: O Brasil apresentou experiências de economia circular durante um painel na Organização Mundial do Comércio, a OMC, em Genebra, na Suíça. O encontro, organizado pela Agência Brasileira de Promoção de Exportações e Investimentos, a Apex Brasil, e pela Missão Permanente do Brasil junto à OMC, discutiu formas de ampliar iniciativas que combinem comércio, competitividade e inclusão. A Apex Brasil apresentou experiências brasileiras relacionadas à economia circular em um painel formado apenas por mulheres. A gerente de indústria e serviços da Apex Brasil, Marielle Christi, destacou que o painel reuniu diferentes perspectivas sobre a economia circular, incluindo uma visão internacional e a experiência de uma empresa brasileira. Marielle ressaltou ainda que a economia circular pode aumentar a presença de empresas brasileiras no mercado internacional.
4: E de como a gente pode impactar cada vez mais os negócios ao redor do mundo com a circularidade, claramente trazer uma perspectiva do Brasil impactando esses negócios.
3: O painel também apresentou exemplos de logística reversa, recuperação de resíduos e novas formas de manter materiais em circulação. Um dos casos foi o programa da Havaianas, que recolhe chinelos usados em mais de 500 lojas e já destinou quase 1 milhão de pares para novos usos. A presidente do Instituto de Economia Circular, Beatriz Luz, defendeu que o tema também seja tratado como uma questão econômica e estratégica para o Brasil.
5: É um momento para a gente mudar a perspectiva de economia circular como uma agenda ambiental social para uma agenda de segurança econômica, de desenvolvimento e posicionamento do Brasil num contexto global.
3: O painel organizado pela Agência Brasileira de Promoção de Exportações e Investimentos, a Apex Brasil, e pela Missão Permanente do Brasil junto à OMC, também abordou a falta de financiamento para a economia circular, a gestão de resíduos e a recuperação de recursos. Reportagem Bianca Mingotti.
2: MEIs podem renegociar dívidas de até R$ 8.100 com desconto de 50%.
6: Os microempreendedores individuais, os MEIs, ganham a partir desta quinta-feira uma nova opção para renegociar dívidas com o governo federal. Começa a adesão ao Desenrola MEI Pequeno Valor, voltado a débitos de até R$ 8.105, o equivalente a 5 salários mínimos. Pelas regras do programa, o MEI precisa pagar uma entrada de 5% do valor da dívida, sem desconto. O restante tem abatimento de 50% e pode ser parcelado em até 55 vezes. O prazo de adesão vai até 31 de janeiro de 2027. Segundo o governo, a dívida média do microempreendedor individual gira em torno de R$ 3.000, valor dentro do novo limite da modalidade. Para isso, a expectativa é que o programa consiga atender a maior parte dos mais de 3 milhões de MEIs que hoje ainda têm débitos com a União. Além dessa nova modalidade, o governo também prorrogou até 29 de janeiro de 2027 os prazos do Desenrola MEI já existente, destinado a dívidas maiores, de até R$ 20.000, com desconto de até 100% sobre juros e multas, sem reduzir o valor principal da dívida. Quem quiser negociar deve acessar o portal Regularize da Procuradoria-Geral da Fazenda Nacional, informar os dados da empresa e consultar os débitos disponíveis para negociação. Reportagem Sofia Muniz.
2: Boi gordo sobe em São Paulo nesta sexta-feira.
6: preço do boi gordo teve aumento nesta sexta-feira. Em São Paulo, a arroba é negociada a R$ 376,50. No mercado de frango, os preços permanecem estáveis na Grande São Paulo, em São José do Rio Preto e em Descalvado. O frango congelado está cotado a R$ 8,30 o quilo, enquanto o frango resfriado custa R$ 8,31. Já a carcaça suína especial mantém estabilidade nos atacados da Grande São Paulo, com o quilo negociado a R$ 8,50. Entre os estados analisados, o suíno vivo apresenta queda em Santa Catarina, onde o quilo custa R$ 5,33. Os dados são do CEPEA. Reportagem Sofia Muniz.
2: O dólar fecha em alta com pressão dos juros globais e avanço do petróleo. Confira.
6: O dólar fechou a quinta-feira em alta, cotado a R$ 5,21. A valorização da moeda americana ocorreu em um dia de pressão sobre os juros globais e de avanço do petróleo. Nos Estados Unidos, os rendimentos dos títulos do Tesouro subiram, aumentando a atratividade dos ativos americanos e contribuindo para a valorização do dólar. O rendimento dos títulos de 10 anos chegou aos maiores níveis desde 2002. Já os papéis de 30 anos também registraram forte alta. No mercado internacional, o petróleo Brent, referência para os preços globais, avançou 4,37% e chegou a US$ 102,31 por barril. No Brasil, além do cenário externo, os investidores seguem atentos às eleições e às possíveis repercussões do resultado sobre a política econômica, os juros e o câmbio. Reportagem Sofia Muniz.
2: Esta foi mais uma edição do Jornal Fatos do Dia, produção e apresentação Diego Elias. Tenham todos uma ótima sexta-feira, bom fim de semana e até segunda em nossa próxima edição.
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1: Placar Esportivo está no ar para você. Hoje é sexta-feira, 2 de outubro, ano 2026. Diego Soares junto com você. São Paulo e Santos fazem hoje, sexta-feira, às 8 da noite no Morumbi, um clássico atrasado da 21ª rodada do Campeonato Brasileiro. Seu palpite, qual que é? Santos leva melhor ou São Paulo? O duelo coloca frente a frente duas equipes separadas por apenas 2 pontos antes da bola rolar. O Santos aparece com 38 pontos e na 8ª colocação, enquanto o São Paulo tem 36 pontos e ocupa o 11º lugar. Ambos disputaram 27 partidas, uma menos que a maioria dos concorrentes, justamente por causa do adiamento deste confronto. Uma vitória poderá provocar mudanças importantes na região intermediária da tabela e aproximar o vencedor da disputa pelas vagas nas competições continentais.
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1: Placar Esportivo está no ar para você, falando da rodada do Brasileirão. São Paulo também utilizou a pausa para tentar recuperar peças importantes. Lucas Moura e Bobadilla avançaram nos trabalhos físicos e voltaram a realizar atividades no gramado com o elenco durante toda essa semana. A comissão técnica acompanhou diariamente a evolução dos dois para saber se poderiam ser relacionados para o clássico. O tricolor chega ao confronto com 36 pontos e precisa aproveitar o jogo atrasado para tentar subir na classificação antes da retomada integral do Brasileirão. Depois deste compromisso, a competição voltará ao calendário normal e o São Paulo terá ali uma sequência mais apertada. Por isso, recuperar jogadores durante a data FIFA tornou-se ali uma das prioridades do clube durante toda esta semana. Eu volto a lembrar, hoje, sexta-feira, 8 da noite, tem partida, tem Sansão, tem São Paulo, tem Santos pra você.
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1: Placar Esportivo está no ar. Hoje é sexta-feira, dia 2 de outubro, ano 2026. Diego Soares trazendo as informações esportivas. Havaí e Ceará também entram em campo nesta sexta-feira pela 31ª rodada da Série B, em um confronto importante na luta contra a parte de baixo da tabela. Emoção atrás de emoção. O Ceará iniciou a reta final da competição pressionado e terá uma sequência de partidas que poderá ser decisiva para definir a sua permanência. No primeiro encontro entre as equipes neste campeonato, o Vozão venceu por 2-1. Depois do Havaí, os cearenses receberão ainda o Criciúma no Castelão no dia 8. Com a Série B entrando em suas rodadas finais, a margem para recuperação diminui e confrontos contra adversários próximos na classificação passam a valer ainda mais na disputa para escapar ali do rebaixamento.
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1: Olá, uma ótima tarde para você, querido ouvinte que sintoniza Rádio Anúncio FM 87,9, a comunicação a serviço da vida. Começa agora mais uma edição do programa Partilhando Palavras e Pensamentos. Hoje, sexta-feira, 2 de outubro de 2026. São 13 horas e 35 minutos. Meu muito obrigada a você, querido ouvinte, que me permite adentrar aí no seu lar, você que está aí com seus afazeres ou aí no seu trabalho, no comércio da nossa querida cidade, ou mesmo aí no seu carro, passando pelas ruas, pelas rodovias de São João da Boa Vista, ou acessando o nosso site, nosso link, onde quer que você esteja neste momento, que o amor, a paz de Jesus ressuscitado esteja em seu coração. Também o amor de Maria, suas bênçãos, sua proteção, a intercessão de Maria esteja com você, seus familiares, as pessoas que você ama, todas aquelas que fazem parte da sua vida ainda farão, aquelas que te preocupam no dia de hoje, aquelas que te trazem alegrias, enfim, todos que estiverem no seu coração, no seu pensamento, que possam ser alcançados pelo amor de Jesus e pelas bênçãos de Maria. E é sempre muito bom estar aqui novamente, começando mais um programa, mais uma tarde, finalizando mais uma semana, né? Sexta-feira, final de semana já chegou. Como diz aí, né, os fãs da sexta-feira, sextou. É isso aí, sextou, né, sexta-feira. E estamos começando um novo mês, né, gente, mês de outubro. Começou ontem, dia 1º, dia de Santa Terezinha de Lisieux, Santa Terezinha do Menino Jesus, né? E também mês vocacional, né, mês das vocações, é o chamado, né? Aqueles que se colocam ser missionários, então é o mês missionário das missões, né? Aqueles que saem em missão, aqueles que têm, né, o dom de evangelizar, aqueles que ouviram o chamado de Jesus e estão, né, em missão. Todos nós temos uma missão, né? Nossa primeira missão, nosso primeiro chamado é a vida, né? Todos somos chamados à vida. E daí surge, então, cada um, né? Tem a sua missão a cumprir. Por isso, esse é o mês missionário, é onde nós precisamos nos colocar em missão. Onde quer que nós estejamos, o que fazemos, o que vivemos, mas o Senhor nos chama a ser missionários e evangelizadores. Vamos começar a nossa tarde agradecendo a Deus, primeiramente pelo dom da vida, pela oportunidade de estarmos juntos mais uma vez, agradecê-lo por tudo aquilo que Ele nos dá, nos faz, tudo que realiza em nossa vida, tudo aquilo que vem providenciando ao longo da nossa história. E pedir a Ele que seja o Senhor do nosso hoje, do nosso agora, que esteja à nossa frente, que conduza os nossos passos e que nos dê sabedoria necessária para viver todos os momentos da nossa vida, especialmente o dia de hoje. E que Ele não permita que nenhum de nós se perca em nossas preocupações, tribulações, dificuldades que muitas vezes o dia a dia nos apresenta. Por isso, querido ouvinte, eu te convido neste momento a estar alimentando sua fé, sua esperança, sua confiança em Deus, que tudo pode, que tudo realiza para o nosso bem. E vamos dar início aqui à nossa programação hoje com Eliana Ribeiro, Força e vitória. Para você aí, uma ótima tarde, um ótimo trabalho, um ótimo final de semana. Você pode participar através do nosso WhatsApp, através do nosso telefone. É o 99359-8762. Uma ótima tarde a todos e daqui a pouquinho eu volto com muito mais para você.

Uma ótima tarde para você, querido ouvinte. São 13 horas e 47 minutos. 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Eu quero mandar um abraço muito especial lá para o meu amigo Cláudio. Ele que deixou seu recadinho, né, Cláudio? Muito obrigada aí sempre pelo carinho, pela gentileza, né? Desejando aí sempre um ótimo dia, cheio de bênçãos, de realizações. Muito obrigada sempre aí pela sua gentileza. E disse que estaria aqui na minha sintonia. Então, um abraço para você aí, uma ótima tarde, um bom trabalho, um ótimo final de semana. Também quero mandar um abraço à minha amiga Andréia Todero, né? Ela que deixou seu recadinho também. Hoje ela não conseguiu vir, né? Está aí atrás de umas documentações que ela precisa. Então, hoje ela não pôde estar aqui, mas está em pensamento, em coração, com certeza, né, amiga? Beijão para você, viu? Um ótimo final de semana para você também. E também quero mandar um beijo para minha amiga Neucídia, né? Neucídia também, que ligou ontem aqui para Andréia, me mandou música, me mandou abraço. E eu agradeço sempre a sua gentileza, viu, Neucídia? Beijão para você aí, um ótimo final de semana para você e para toda a sua família também. Vamos aqui com a banda Louvor e Glória. Sou um milagre. Daqui a pouquinho a gente tem a reflexão do evangelho do dia de hoje. Daqui a pouquinho.

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1: E quando nós vamos ao encontro do Senhor, como nós cantamos, o Senhor também vem ao nosso encontro. Assim como nos narra o Evangelho, que certa vez os discípulos se adiantaram, foram na frente de Jesus, pegaram sua barca, e Jesus ficou nas margens para orar. E por volta das 3 da manhã, os discípulos enfrentaram uma tempestade muito forte, todos com medo, e o Senhor foi até eles, caminhando sobre as águas. Pedro, assustado com tudo aquilo, disse: Senhor, se é realmente o Senhor... Pedro achava que fosse um fantasma. Se é realmente o Senhor, deixa que eu também vá até você. E o Senhor concedeu a Pedro que andasse, caminhasse sobre as águas. Mas quando Pedro percebeu a fúria dos ventos, a força das ondas, e parou de olhar nos olhos de Jesus, ele começou a afundar. E rapidamente gritou por socorro, e o Senhor estendeu a sua mão. Veja bem, eu não sei qual é a tempestade que você vive hoje, mas o Senhor está estendendo a sua mão para você. Deus não te trouxe aqui somente para ouvir música, somente para cantar ou para se alegrar, mas Deus quer entrar na sua barca e fazer a tempestade que você enfrenta hoje se acalmar. Escuta o que o Senhor quer te dizer.

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8: Boa tarde, queridos ouvintes. São 14h03. Ouvimos do CD Vida Reluz, Confia em Mim. 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Um abraço lá para o Claudinho, para a Luciana, sua esposa, que estão aí na sintonia. Daqui a pouquinho eu toco para vocês e falo aí em nome de vocês, tá bom? Obrigada aí pelo carinho e pela companhia. Agora vamos com a reflexão do Evangelho do dia de hoje. Lembrando que hoje é dia dos santos anjos da guarda, né? Cada um tem o seu anjo, né? Quando nascemos, Deus confiou a cada um de nós um anjo. Por isso que chama anjo da guarda, porque ele nos guarda durante todo o nosso dia e durante toda a nossa vida. Então, hoje é dia de rezar pelo nosso anjo da guarda. E o evangelho é de São Mateus, capítulo 18, versículos de 1 a 5 e 10. Naquela hora, os discípulos aproximaram-se de Jesus e perguntaram: quem é o maior no reino dos céus? Jesus chamou uma criança, colocou-a no meio deles e disse: em verdade vos digo, se não vos converterdes e não vos tornardes como crianças, não entrareis no reino dos céus. Quem se faz pequeno como essa criança, esse é o maior no reino dos céus. E quem recebe em meu nome uma criança como esta, é a mim que recebe. Não desprezeis nenhum desses pequeninos, pois eu vos digo que os seus anjos nos céus veem sem cessar a face de meu Pai que está no céu. Palavra da salvação. Glória a vós, Senhor. Que lindo esse evangelho, né, meus caros? Como Jesus, né, tem essa delicadeza para ensinar, né? Como ele se refere aos discípulos com essa gentileza, né? De dizer que todos nós precisamos ser como crianças, desprendidos, né? Livres e deixar-se conduzir. Porque a criança, ela depende da gente, né? Uma criança, ela é totalmente indefesa e ela então é totalmente dependente. Ela depende de nós. E nós precisamos também aprender até essa dependência de Deus, né? Então, como crianças alcançar o céu pela humildade, né? E hoje nós vemos na igreja, né, a imagem dos santos anjos, né? Como eu já disse, cada um de nós somos protegidos por um anjo, cujo nome não sabemos, mas que Deus nos deu para ficar lado a lado, para nos proteger de todo o mal. Nos momentos de perigos, devemos nos recorrer ao santo anjo da guarda. Você tem tido essa intimidade com o seu anjo da guarda? Se não tem, procure viver esse relacionamento. E nós vamos ver isso no evangelho, né? O próprio evangelho diz: Jesus chamou uma criança, colocou no meio e disse: em verdade vos digo, se não vos converterdes, não tornardes como criança, não entrarei no reino dos céus. Quem se faz pequeno é o maior no reino dos céus. Então Jesus coloca aquela criança no meio, ali no centro, para que nós possamos responder a ele com um coração humilde, um coração de criança. O que essa criança representa dentro desse evangelho? Representa a nossa dependência, a dependência de Deus, a simplicidade, a confiança, a humildade. É por isso que Jesus nos está dizendo que se não formos como uma criança, não entraremos no reino dos céus. Ou seja, se nós não formos humildes, simples e não confiar inteiramente em Deus. Cristo afirma que a grandeza do reino não consiste em ser o maior, maior uns dos que os outros, mas reconhecer em tudo que recebemos e dependemos de Deus. Então, a verdadeira grandeza, né? Num mundo tão marcado por querer ser melhor que os outros, até mesmo fazer o mal, né, para estar acima do outro, Jesus nos fala que a lógica do reino é totalmente contrária. É a lógica do servir. Jesus não veio para ser servido, mas veio para servir. Se nós não tivermos esse coração de criança, dificilmente ganharemos o céu. Por isso que nós precisamos pedir ao Senhor essa graça, né, de sermos pequenos, fracos, simples, né, porque assim nós nos tornamos dependentes desse Deus que tanto nos ama, que tanto nos ama. E vamos pedir para os nossos anjos da guarda, né, para cada um de nós que temos o nosso anjo, vamos pedir para ele que esteja sempre intercedendo por nós, porque Jesus diz aqui, né, que os anjos adoram a face do Pai. Imagina nosso anjo da guarda adorando a Deus, né? Então nós precisamos todos os dias pedir isso para eles, que eles nos protejam, que ele nos guarde, que eles nos levem a Deus, né, para que a gente possa vencer tudo aquilo que temos em nós e que ainda nos afasta desse projeto tão grandioso e amoroso que Deus tem para cada um de nós. Então vamos aqui com anjos de resgate, anjos de Deus. E daqui a pouquinho eu venho atender meu amigo Claudinho. Daqui a pouquinho.

Boa tarde, queridos ouvintes. Ouvimos Padre Antônio Maria, Força e Anjos de Deus, foi com o Padre Marcelo Rossi, né? Um beijo lá para Neucídia, minha amiga Neucídia, que já ligou. Daqui a pouquinho eu faço aí a sua indicação, viu, Neucídia? Um beijão para você aí. Uma ótima tarde também. E eu vou atender aqui meu amigo Claudinho, né? O Claudinho que já deixou seu recadinho aqui também no zap. Ele está desejando aqui uma boa tarde, Ana Maria, Rádio Anúncio, a todos os ouvintes, nota 10. Que Deus e Nossa Senhora da Conceição Aparecida e todos os anjos e arcanjos do universo estejam conosco. Amém. Tio, vozinho, Claudinho, fiscal noturno, terminal rodoviário São João da Boa Vista. E ele está pedindo aí para tocar a irmã Kelly Patrícia, generalíssima. E também está lá com a sua esposa, né? Hoje ele diz que a sua irmã Tata não pôde ir lá na casa dele, mas ele e a sua querida esposa Luciana estão aí na sintonia. E eu agradeço aí a companhia, o carinho de vocês. Muito obrigada aí pela gentileza, tá bom, Claudinho? Um abraço para você. E essa música aqui é muito propícia, né? Porque estamos aqui vivendo o mês também consagrado aí a Nossa Senhora Aparecida, né? Afinal, dia 12 de outubro é dia da padroeira do nosso Brasil, né? Nossa Senhora Aparecida. Dia das crianças também, né? Esse dia é dedicado a todas as crianças. E essa música generalíssima, ela foi feita em homenagem à Nossa Senhora Aparecida. Então vamos aqui atender o Claudinho com muito carinho. E daqui a pouquinho eu venho atender você, tá, Neucídia? Mas vai aí toda a nossa programação também com muito carinho para você, para todos que estão aí na sintonia, todos que nos prestigiam. Muito obrigada aí pelo carinho.

Sim, Jesus, nós nos colocamos em oração. Salmo 138. Por favor, coloque a mão no coração agora. Você vai cantar com a alma. Você vai cantar com a alma.

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Boa tarde, queridos ouvintes. Ouvimos Padre Marcelo Rossi, Sonda-me. 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Um abraço lá para o meu amigo Cláudio, ele que deixou aí seu recadinho novamente. Obrigada, Cláudio. Está aí na minha sintonia. E ele está dizendo que é muito bom trabalhar aí me ouvindo, agradecendo aí a música e parabenizando aí por tudo, né? Muito obrigada, Cláudio. Eu que agradeço aí o seu carinho, a sua companhia. Um bom trabalho para você e um ótimo final de semana. Na sequência, eu atendo aqui minha amiga Neucídia, lá do Solário da Mantiqueira. Ela que está bem, né? Ela diz aí que está fazendo alguns exames, mas que está tudo bem, graças a Deus, né, Neucídia? Só gratidão. E ela está pedindo aí o Padre Zezinho, um certo Galileu. Está dedicando para mim, para minha família, para Andréia e toda a família. Também para a dona Leonor Tomazini, para a Wanda, para o André Luiz, para o Cidinho, para a Maria e o filho Cauã, para a Zélia e para todas as amigas. Que bom, né, Neucídia, a gente ter amigos. Amigos são, né, esses presentes maravilhosos que Deus coloca para a gente na nossa vida. Muito obrigada, né? E como ela diz aí, gosto muito de falar com você, aquieta o meu coração. Que bom, Neucídia, que bom, viu? Muito obrigada, você é muito gentil também, por isso que as pessoas gostam de você, né? Porque com certeza você faz a diferença na vida delas. Um beijo aí para você e um ótimo final de semana. Antes aí da música, vamos aqui com uma mensagem. Há um anjo que se apresenta com suas vestes de luz, com suas mãos de doçura, com sua voz sincera. Sempre sorri, sempre abraça, sempre envolve e alivia a dor. Não discrimina, não julga, acolhe sempre a todos. Sua forma gentil e delicada tem feições de força, poder irresistíveis. Às vezes se apresenta como uma luz dourada, outras vezes azul, rosa ou prateada. É sempre da cor exata que os nossos olhos podem enxergar. Alguns o descrevem com feições masculinas, outros com feições femininas. Depende de quem o vê. Para uns é jovem, outros o vê idoso. Por vezes parece uma criança, porém todos sabem que ele toma forma quando sua presença é necessária. Assim ele pode parecer ser grande ou pequeno, pode tomar o formato do vento, da lua, das estrelas, do mar, do céu colorido ao entardecer, para promover paz, alegria, saúde ou beleza a quem se encanta, a quem se emociona. Bonito, né, gente? É a maneira da gente ver os anjos, né? Que está com certeza no semblante daqueles que caminham conosco, né? Cada um tem o seu anjo e ele se apresenta de várias formas. Basta a gente abrir os olhos da fé, né? Com certeza vamos enxergá-lo. Vamos aqui então com o Padre Zezinho, um certo Galileu.

Boa tarde, queridos ouvintes. São 14 horas e 47 minutos em nossos estúdios. Lembrando aí que a nossa Rádio Anúncio tem um convite muito especial a você, querido ouvinte, que venha rezar aqui com o padre Reginaldo Manzotti, né? Temos a oração da manhã, às 8h10 da manhã, a oração da tarde. Eu acredito que volta para o horário normal aí, que é às 12h10, né? Porque estava tendo aí a propaganda eleitoral, então por isso estava às 12h35. Mas acredito que a partir aí de segunda volte às 12h10 da tarde. Então, oração de manhã, 8h10, e à tarde, às 12h10. E aos domingos temos aqui a Santa Missa às 19 horas aí com o padre Reginaldo Manzotti. E eu quero mandar um abraço muito especial lá para minha amiga Márcia, lá do São Lázaro, tá, Márcia? Um abração para você aí. Muito obrigada aí sempre pelo carinho da sua companhia. Um abraço lá para minha amiga Sara, também sempre na sintonia. Rita, para você também um abraço. Para Lena, para Sandra Mara, que estão sempre aí na sintonia. Dona Leonor também, um abraço para a senhora, para o meu compadre Quinho, também para o Zé Paulo, seu José, tá? Seu José, um abraço para o senhor. E para todos os nossos ouvintes aí, aqueles que nos prestigiam, aqueles que fazem aí o sucesso da nossa rádio, muito obrigada aí pelo carinho. Vamos aqui com o padre Marcelo, Nossa Senhora do Brasil, né? Pedindo aí a Nossa Senhora que abençoe, que proteja o nosso país, que dê aí a sabedoria, a coerência ao povo brasileiro, que vão às urnas aí ao domingo, né? Que vai eleger aí aqueles que vão estar à frente do nosso país, do governo do país. Então, vamos pedir a Nossa Senhora que ela nos ilumine, que ela cuide com carinho do nosso país, ela que é a padroeira do Brasil. E também na sequência vamos com o padre Marcelo, ele canta muito, né, gente? Então aqui a gente tem muitas músicas com o padre Marcelo. A oração de São Francisco de Assis, domingo, dia 4 de outubro, é dia de São Francisco de Assis. E estamos comemorando 800 anos, né? Aí, da memória de São Francisco de Assis. Então, vamos com a música Oração de São Francisco, que é belíssima. E daqui a pouquinho a gente tem aí o terço da Misericórdia. Daqui a pouquinho.

0: Deus abençoe. Deus abençoe a todos, né, padre?
1: Tem um grande amigo, muito amigo, eu vou trazer aqui, Daniel.
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3: Senhor, fazei-me instrumento de vossa paz. Onde houver ódio, que eu leve o amor. Onde houver ofensa, que eu leve o perdão. Onde houver discórdia, que eu leve a união. Onde houver dúvida, que eu leve a fé. Onde houver erro, que eu leve a verdade. Onde houver desespero, que eu leve a esperança. Onde houver tristeza, que eu leve a alegria. E onde houver trevas, que eu leve a luz.

0: onde há ódio, que eu leve o amor. Onde há ofensa, o perdão. Onde há dúvida, que eu leve a fé. Onde há erro, que eu leve a verdade. Onde há desespero, que eu leve a esperança. E onde há trevas, que eu leve a luz, que é Jesus.
1: Uau! Agora começou. Minha bênção. Quem quer paz?

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11:03, hora da Divina Misericórdia, hora de nos colocarmos na presença de Jesus. Jesus manso e humilde de coração, fazei o nosso coração semelhante ao vosso. Neste momento, querido ouvinte, que você possa aquietar um pouquinho o seu coração, seu pensamento e se colocar na presença do Senhor. Ele que já se encontra presente em nosso meio, porque Ele mesmo nos ensina que onde dois ou mais estiver reunidos em seu nome, ali Ele estará. Então acredite que você não está sozinho. Independente de onde você esteja, o que está fazendo, Jesus já está do seu lado, com suas mãos chagadas e ressuscitadas, para receber o seu pedido, a sua oração, seu agradecimento. Deposite com muita fé, com muita confiança nas mãos de Jesus, a sua necessidade para o dia de hoje. Não deixe que seus problemas, seus medos, suas inseguranças sejam maiores que a misericórdia do Senhor. Acredite que você tem um Deus que te ama, um Deus que tudo vê, sabe, conhece, um Deus que pode mudar, transformar, restaurar as nossas vidas, mas para isso é necessário acreditar. Jesus diz que é feliz aquele que crê. E ser feliz não é não ter problemas, preocupações. Ser feliz é acreditar que temos um Deus acima de todas as coisas. E que nos momentos difíceis nós podemos nos recorrer a Ele, pedindo força, fé, coragem, perseverança, para não desanimar jamais. Agradeça sempre, especialmente pelo dom da vida, pelo dia de hoje. Agradeça pelo esposo, a esposa, os filhos, amigos, os familiares. Agradeça a saúde, a paz, o pão de cada dia, o trabalho. Agradeça o Senhor por esse dia lindo que Ele preparou com muito carinho para todos nós. E diga muito obrigada, Senhor, por tudo que o Senhor nos dá, nos faz, por tudo que o Senhor realiza em nossa vida, mesmo diante das nossas misérias. Te pedimos perdão, porque sabemos que somos pequenos, falhos, limitados, omissos, mas no dia de hoje pedimos a Sua graça para vencermos a nós mesmos, para sermos melhores do que fomos ontem. Pai nosso que estais no céu, santificado seja vosso nome. Venha a nós o vosso reino, seja feita a vossa vontade, assim na terra como no céu. O pão nosso de cada dia nos dai hoje. Perdoai as nossas ofensas, assim como nós perdoamos a quem nos tem ofendido. E não nos deixeis cair em tentação, mas livrai-nos de todo mal. Amém. Ave Maria, cheia de graça, o Senhor é convosco. Bendita sois vós entre as mulheres, e bendito é o fruto do vosso ventre, Jesus. Santa Maria, Mãe de Deus, rogai por nós, pecadores, agora e na hora da nossa morte. Amém. Creio em Deus Pai Todo-Poderoso, Criador do céu e da terra, e em Jesus Cristo, seu único Filho, nosso Senhor, que foi concebido pelo poder do Espírito Santo, nasceu da Virgem Maria, padeceu sobre Pôncio Pilatos, foi crucificado, morto e sepultado, desceu à mansão dos mortos, ressuscitou ao terceiro dia, subiu aos céus, está sentado à direita de Deus Pai Todo-Poderoso, donde há de vir julgar os vivos e os mortos. Creio no Espírito Santo, na Santa Igreja Católica, na comunhão dos santos, na remissão dos pecados, na ressurreição da carne, na vida eterna. Amém. Primeiro mistério, Senhor, eu peço a cura para o planeta Terra, o fim da guerra, por toda a Igreja, pelo Papa Leão, por todo o clero, pela nossa Diocese de São João da Boa Vista, pelo nosso Bispo Eugênio, por todas as vocações sacerdotais, religiosas, pelos nossos governantes. Peço paz, Senhor, para o nosso país e a paz mundial. Eterno Pai,
Eu vos ofereço o corpo, o sangue, a alma e a divindade de vosso diletíssimo Filho, nosso Senhor Jesus Cristo, em expiação dos nossos pecados e do mundo inteiro. Pela sua dolorosa paixão, tende misericórdia de nós e do mundo inteiro. Pela sua dolorosa paixão, tende misericórdia de nós e do mundo inteiro. Pela sua dolorosa paixão, tende misericórdia de nós e do mundo inteiro. Pela sua dolorosa paixão, tende misericórdia de nós e do mundo inteiro. Pela sua dolorosa paixão, tende misericórdia de nós e do mundo inteiro. Pela sua dolorosa paixão, tende misericórdia de nós e do mundo inteiro. Pela sua dolorosa paixão, tende misericórdia de nós e do mundo inteiro. Pela sua dolorosa paixão, tende misericórdia de nós e do mundo inteiro. Pela sua dolorosa paixão, tende misericórdia de nós e do mundo inteiro. Pela sua dolorosa paixão, tende misericórdia de nós e do mundo inteiro. Segundo mistério, eu peço conversão para todos os pecadores, por todos os idosos, pelos jovens, pelos adolescentes, pelas crianças do mundo inteiro, peço pelo Zé Ricardo, pelo Lucas, peço também pelo Samuel, pelo Henrique, peço pela Cecília, peço por todas as crianças que necessitam de uma oração, peço por todas as gestantes, todas as crianças que estão sendo geradas. Peço também por todos os meus afilhados, aqueles que pedem as minhas orações, né? Peço pelo Vitor, peço pelo Jordani, pela Rosana. Peço também por todas as famílias, especialmente aquelas que rezam conosco neste momento, aquelas que pedem as nossas orações. Peço pela Rita e sua família, Neucídia e sua família. Peço também para Maria, toda a família, para Sara, pelo seu filho Antônio Carlos, toda a família. Peço, Senhor, pela minha família, a família de todos os meus irmãos, dos meus amigos. Peço também por todos os enfermos, aqueles que estão hospitalizados, acamados, que vão passar por uma cirurgia. Peço pelo Nelson, que estão recuperando de uma cirurgia, todos aqueles que estão em tratamentos de oncologia, de hemodiálise, aqueles que estão em depressão, com crise de ansiedade. Peço, Senhor, pela Fernanda, pela Ana Luísa, peço pelo Luiz Otávio, pelo Guilherme, pelo seu Mário, pela Andréia, pelo Frank, pelo Ari e por todos que necessitam de uma oração. Eterno Pai, eu vos ofereço o corpo, sangue, a alma e a divindade de vosso diletíssimo Filho, nosso Senhor Jesus Cristo, em expiação dos nossos pecados e do mundo inteiro. Pela sua dolorosa paixão, tende misericórdia de nós e do mundo inteiro. Pela sua dolorosa paixão, tende misericórdia de nós e do mundo inteiro. Pela sua dolorosa paixão, tende misericórdia de nós e do mundo inteiro. Pela sua dolorosa paixão, tende misericórdia de nós e do mundo inteiro. Pela sua dolorosa paixão, tende misericórdia de nós e do mundo inteiro. Pela sua dolorosa paixão, tende misericórdia de nós e do mundo inteiro. Pela sua dolorosa paixão, tende misericórdia de nós e do mundo inteiro. Pela sua dolorosa paixão, tende misericórdia de nós e do mundo inteiro. Pela sua dolorosa paixão, tende misericórdia de nós e do mundo inteiro. Pela sua dolorosa paixão, tende misericórdia de nós e do mundo inteiro. Terceiro mistério, eu peço pelos pobres, pelos dependentes químicos, pelos encarcerados, pelos desempregados, por todos que estão no trabalho, que rezam conosco neste momento, que estão com dificuldades no trabalho, em busca de um trabalho, por todas as nossas necessidades, sejam materiais, espirituais, temporais, emocionais, psíquicas, e por todos aqueles que pedem as nossas orações.
Eterno Pai, eu vos ofereço o corpo, sangue, a alma e a divindade de vosso diletíssimo Filho, nosso Senhor Jesus Cristo, em expiação dos nossos pecados e do mundo inteiro. Pela sua dolorosa paixão, tende misericórdia de nós e do mundo inteiro. Pela sua dolorosa paixão, tende misericórdia de nós e do mundo inteiro. Pela sua dolorosa paixão, tende misericórdia de nós e do mundo inteiro. Pela sua dolorosa paixão, tende misericórdia de nós e do mundo inteiro. Pela sua dolorosa paixão, tende misericórdia de nós e do mundo inteiro. Pela sua dolorosa paixão, tende misericórdia de nós e do mundo inteiro. Pela sua dolorosa paixão, tende misericórdia de nós e do mundo inteiro. Pela sua dolorosa paixão, tende misericórdia de nós e do mundo inteiro. Pela sua dolorosa paixão, tende misericórdia de nós e do mundo inteiro. Pela sua dolorosa paixão, tende misericórdia de nós e do mundo inteiro. Quarto mistério, eu peço por todos os aniversariantes do dia de hoje, deste final de semana. E hoje eu quero com muito carinho parabenizar uns amigos queridos, né? Um casal de amigos queridos que hoje completam 50 anos de casados. Olha que bênção, gente. Bodas de ouro, né? Meus amigos aí, o Mauro e a Benedita, completando hoje 50 anos de casado. É um orgulho ser amigo de vocês. Eu, vocês são uma bênção. E que Deus continue abençoando grandemente a família de vocês. Peço também por todos os voluntários da Rádio Anúncio e seus familiares, pelos nossos amigos, vizinhos, todos os profissionais de saúde, aqueles que trabalham nos hospitais, médicos, enfermeiros, cuidadores, pelos cientistas, pelos pesquisadores, pelos professores, pelos educadores e por todos que estão afastados da igreja. Eterno Pai, eu vos ofereço corpo, sangue, a alma e a divindade de vosso diletíssimo Filho, nosso Senhor Jesus Cristo, em expiação dos nossos pecados e do mundo inteiro. Pela sua dolorosa paixão, tende misericórdia de nós e do mundo inteiro. Pela sua dolorosa paixão, tende misericórdia de nós e do mundo inteiro. Pela sua dolorosa paixão, tende misericórdia de nós e do mundo inteiro. Pela sua dolorosa paixão, tende misericórdia de nós e do mundo inteiro. Pela sua dolorosa paixão, tende misericórdia de nós e do mundo inteiro. Pela sua dolorosa paixão, tende misericórdia de nós e do mundo inteiro. Pela sua dolorosa paixão, tende misericórdia de nós e do mundo inteiro. Pela sua dolorosa paixão, tende misericórdia de nós e do mundo inteiro. Pela sua dolorosa paixão, tende misericórdia de nós e do mundo inteiro. Pela sua dolorosa paixão, tende misericórdia de nós e do mundo inteiro. Quinto e último mistério, por todos os que sofrem, que choram, por aqueles que perderam seus entes queridos, por todas as almas do purgatório, por todos os agonizantes desse dia, dessa hora, por todos os marginalizados e excluídos da nossa sociedade e por todos aqueles que não têm quem rezem por eles. Eterno Pai, eu vos ofereço corpo, sangue, a alma e a divindade de vosso diletíssimo Filho, nosso Senhor Jesus Cristo, em expiação dos nossos pecados e do mundo inteiro. Pela sua dolorosa paixão, tende misericórdia de nós e do mundo inteiro. Pela sua dolorosa paixão, tende misericórdia de nós e do mundo inteiro. Pela sua dolorosa paixão, tende misericórdia de nós e do mundo inteiro. Pela sua dolorosa paixão, tende misericórdia de nós e do mundo inteiro. Pela sua dolorosa paixão, tende misericórdia de nós e do mundo inteiro. Pela sua dolorosa paixão, tende misericórdia de nós e do mundo inteiro. Pela sua dolorosa paixão, tende misericórdia de nós e do mundo inteiro.
pela sua dolorosa paixão. Tende misericórdia de nós e do mundo inteiro. Pela sua dolorosa paixão, tende misericórdia de nós e do mundo inteiro. Pela sua dolorosa paixão, tende misericórdia de nós e do mundo inteiro. Deus Santo, Deus Forte, Deus Imortal, tende piedade de nós e do mundo inteiro. Deus Santo, Deus Forte, Deus Imortal, tende piedade de nós e do mundo inteiro. Deus Santo, Deus Forte, Deus Imortal, tende piedade de nós e do mundo inteiro. Jesus misericordioso, eu confio em vós.

11:19, já estamos aqui no finalzinho do nosso programa, Rádio Anúncio, conta com apoio cultural de Telecaçambas Beto, telefone 99844-2024, São João Gás e Água Mineral, Rua Santa Maria, 321, Vila Brasil, telefones 3631-1000 e 0800-773-3355. 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Vamos encerrar hoje com Rinaldo e Samuel, Sagrado Coração, né? Não podíamos esquecer que hoje é a primeira sexta-feira do mês, né? Dia do Sagrado Coração de Jesus. Dia de ir na missa, viu, gente? Dia de participar da Eucaristia, né? É o dia do coração aberto de Jesus, né? Que emana tanto amor e tanta misericórdia por cada um de nós. Então hoje é dia de adorar, né, o Santíssimo Sacramento, esse Santíssimo Coração de Jesus que tanto amou o mundo e continua a amar. Então hoje vamos encerrar com Rinaldo e Samuel, Sagrado Coração. Vou tocar essa música também que eu acho uma belezinha. Sou fã de São José. E também vou deixar aqui oração pela família, né? E para os meus amigos, Mauro e Benedito, né? Mauro e Benedita, que o Senhor abençoe grandemente a família de vocês. Mas vamos aqui com a nossa última mensagem dessa tarde. Antes de tudo, é necessário acordarmos todos os dias, olharmos para o céu e agradecermos. Deus nos deu a vida com todas as suas bênçãos e também com os obstáculos para ultrapassarmos, que nos faz mais forte. Deus nos dá a alegria de viver aprendendo a amar, espalhando bem por onde passarmos. Assim, seu nome com certeza estará escrito nas estrelas. E você sentirá no seu coração enorme prazer de viver. A vida tem que ser vivida intensamente. Tudo se passa, tudo se vai. Um segundo atrás já faz parte do passado. E o verdadeiro viver está em fazer acontecer agora. Portanto, não desista da vida. Crie, mude, se reinvente. E faça a sua vida ser maravilhosa. A vida somos nós que escrevemos. Não esquece disso, que cada dia é uma nova página. Então escreva sua história da melhor maneira possível. E não esqueça de acrescentar o amor, a fé, a esperança, que tudo isso te fará feliz. Isso, né, meus caros? Olhar sempre para o céu. Eu acho que o nosso primeiro ato do dia de louvor é esse, né? Olhar para o céu e agradecer, né? Obrigada, meu Deus, por mais um dia que se inicia, né? Pela oportunidade de escrever hoje a minha história. E todos os momentos do dia ser agradecido, né? Por cada fase que vencemos, por cada desafio que passamos, né? Por cada momento que a gente, né, supera no nosso dia a dia, sempre lembrar de agradecer a Deus, né? A gentileza de Deus, né? Porque não faríamos nada se Deus não nos permitisse. Então a gente precisa sempre lembrar disso, que Deus está sempre conosco e que a força que nos emana, com certeza, é o Espírito que Ele nos deu. É Ele que está em nós, é Ele que nos fortalece. É Ele que não deixa a gente fraquejar. Mesmo quando a gente quer, né? Mas o Espírito nos dá essa força para caminhar e seguir sempre em frente. 15
11:24 e eu vou ficando por aqui, chegando a mais um final de programa, partilhando palavras e pensamentos. Hoje é sexta-feira, 2 de outubro de 2026. Agradeço aqui a participação da minha amiga Nilcídia, também do Claudinho, da sua esposa Luciana, do meu amigo Cláudio, da Andréia. Agradeço você que esteve aí na minha companhia, você que acessou nosso site, nosso link. Obrigado pela companhia. Que vocês tenham uma ótima tarde, um excelente final de semana. Fiquem com Deus, com as bênçãos de Nossa Senhora. E eu volto segunda-feira, a partir das 13h30, se Deus assim nos permitir. Um beijo para todos, fiquem com Deus e até lá!

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1: Nesta quinta-feira, 1º de outubro, a previsão para São João da Boa Vista é de trovoadas e chuva forte, com chance de 91%. Fique de olho no tempo, porque a chuva deve se concentrar principalmente à tarde e pode render volumes expressivos, passando de 10 milímetros em nossa cidade. Com isso, o dia fica mais ameno. A mínima é de 19 e a máxima chega a 28, com sensação térmica em torno de 31 graus. A umidade do ar é alta, por volta de 80%. Os ventos sopram de oeste e as rajadas passam dos 40 km por hora. Por isso, redobre o cuidado no trânsito e evite ficar sobre árvores durante as pancadas. O sol nasce às 5 horas e 47 minutos e se põe às 18 horas e 5 minutos. Eu sou Kleber Salles com a previsão do tempo para a cidade de São João da Boa Vista, pela Rádio Anúncio FM 87,9. Cuide-se bem. Grande abraço.
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2: Apocalipse capítulo 3, versículo 16. Mas porque são apenas mornos, nem frios, nem quentes, vou logo vomitá-los. Roberto e Júlia estão casados há 14 anos. Ao dirigir seu carro para o trabalho, Roberto vai refletindo sobre as mudanças em seu casamento. Ele pensa: Júlia está cada vez mais dedicada aos filhos. Mantém a casa impecável e ainda consegue dar aulas 3 vezes por semana naquela escola da prefeitura. Mas não há mais aquele calor no relacionamento como há alguns anos atrás. Os beijos são mecânicos e os abraços são sempre interrompidos pelas crianças querendo alguma coisa. Ao voltar para casa, Roberto sente que sua vida parece um carrossel. A mesma música, o mesmo círculo girando, girando, com pouco tempo para aqueles momentos de ternura, consideração e amor que os levaram a se casar. A pergunta que muitos fazem hoje é a mesma de Roberto: como parar o carrossel de um casamento morno e trazer de volta o calor de um relacionamento alegre e cheio de vida? Um casamento morno, amigo ouvinte, como água morna, pode embrulhar o estômago. Quando nos tornamos frios, quietos, voltados para dentro de nós mesmos, isto nos deixa isolados. Quando renovamos nosso amor a Cristo, a frieza do nosso coração e do nosso casamento vai embora e retorna o calor da compreensão, do perdão, da ternura que se estende às pessoas ao nosso redor, trazendo de volta o entusiasmo pela vida. Reflita sobre isso no dia de hoje e ore comigo agora. Senhor, dá-nos a chance de renovar nosso amor dentro do casamento. Ajuda-nos a quebrar a rotina para uma vida mais cheia de entusiasmo. Por favor, em nome de Jesus. Amém.

Se nós não virmos na pessoa do outro a imagem de Deus, nunca iremos construir civilização de amor ou cultura de solidariedade, que é a mesma coisa. Então olhe agora para seu irmão do lado e veja nele a presença

o que até agora não se conseguiu, a verdadeira civilização do amor ou a cultura de solidariedade. E muito obrigado.

0: dentro do santuário nós invocamos o primeiro coro dos anjos, os serafins, que eles estejam aqui. Lá fora, Senhor, mas ainda dentro do santuário, a parte externa, nós invocamos o quinto coro dos anjos, a potestade, Senhor. Lá na rua, Jesus, nós vamos pedir quem o Senhor quiser, Senhor. São Miguel Arcanjo, escolhe o coro dos anjos que lá estará. E de modo muito especial em nossa casa. Tem alguém em casa que você gostaria que estivesse aqui? Tem. Padre também. Pensa nessa pessoa agora. Se está dormindo, se já está acordado, São Miguel Arcanjo, põe um anjo. Um anjo mesmo do lado dessa pessoa. Juntos.
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9: 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Olá, bem-vindos. Eu sou o Diego Elias com você em mais uma edição do nosso painel. Hoje é sexta-feira, dia 2 de outubro. Vamos juntos trazendo aqui as últimas notícias para você, juntamente com as boas canções do nosso horário. Eu me chamo Diego Elias e você confere agora comigo as manchetes de hoje. Meio ambiente. Na Groenlândia, o degelo das geleiras transporta nutrientes presos nas profundezas e pode elevar em até 40% a produtividade do fitoplâncton durante o verão. Economia. Chefes de empresas de tecnologia pedem desaceleração da IA. Mas o que a China pensa? Agronegócio. União Europeia deve voltar a comprar carne do Brasil em 2027. Tecnologia. Moto movida a energia solar, sem combustível e sem tomadas. Novidades automotivas. Drone submarino compacto explora locais inacessíveis para mergulhadores. Ciências e saúde. Antibiótico antigo volta a ser eficaz contra a superbactéria letal. Você vai conferir todas estas informações aqui em nossa programação. Está no ar mais um painel nesta sexta-feira, dia 2 de outubro.

0: Meio ambiente.
1: A preocupação global com a inteligência artificial esbarra na intensa disputa geopolítica entre Estados Unidos e China. Enquanto líderes do Vale do Silício, como o dono da rede social X, Elon Musk, e o presidente da Anthropic, defendem a desaceleração das pesquisas, temendo que a tecnologia ameace o controle humano, Pequim enxerga o setor sob outra perspectiva. O governo chinês até reconhece os riscos sociais e tem implementado regras rígidas contra conteúdos falsos, mas trata a inteligência artificial como o principal motor do seu futuro crescimento econômico e da defesa militar. Autoridades asiáticas veem com desconfiança os apelos americanos por pausas no desenvolvimento, classificando-os como manobras para manter a hegemonia dos Estados Unidos. Sem perspectiva de um acordo que freie o avanço tecnológico, os dois países devem se reunir ainda este mês para tentar estabelecer ao menos regras mínimas de segurança cibernética.
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0: E fechamos aqui a primeira sequência do nosso painel MPB ao som de Isabela Taviani e Arranha Céu. Antes, Zé Cabaleiro, Vento de Outono.
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0: Agora tem Flávio Venturini, Princesa.

0: Economia.
1: A preocupação global com a inteligência artificial esbarra na intensa disputa geopolítica entre Estados Unidos e China. Enquanto líderes do Vale do Silício, como o dono da rede social X, Elon Musk, e o presidente da Anthropic, defendem a desaceleração das pesquisas, temendo que a tecnologia ameace o controle humano, Pequim enxerga o setor sob outra perspectiva. O governo chinês até reconhece os riscos sociais e tem implementado regras rígidas contra conteúdos falsos, mas trata a inteligência artificial como o principal motor do seu futuro crescimento econômico e da defesa militar. Autoridades asiáticas veem com desconfiança os apelos americanos por pausas no desenvolvimento, classificando-os como manobras para manter a hegemonia dos Estados Unidos. Sem perspectiva de um acordo que freie o avanço tecnológico, os dois países devem se reunir ainda este mês para tentar estabelecer ao menos regras mínimas de segurança cibernética.
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0: E nós ouvimos Ana Vilela, o Leãozinho, antes Isa Sabino e Rapaz do Dread, nós.
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6: Anitta e Caetano Veloso, Você Mentiu.

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1: A União Europeia deve retornar com a compra de carne bovina do Brasil no primeiro semestre de 2027. A previsão foi anunciada no último dia 17 de setembro pelo presidente da Associação Brasileira das Indústrias Exportadoras de Carnes, a ABIEC, Roberto Perosa. As exportações estão suspensas desde o dia 3 de setembro devido a novas regras europeias sobre o uso de antimicrobianos. O Brasil foi retirado da lista de fornecedores autorizados por não enviar as comprovações no prazo exigido. Agora o setor negocia reinclusão e um período de transição, já tendo desenvolvido um protocolo de controle e certificação. Uma missão europeia concluída no dia 4 de setembro avaliou apenas as cadeias de mel e frango. A reinclusão é urgente, pois mais de 20 países seguem o padrão europeu, a exemplo da Noruega, que também suspendeu as compras no início do mês.
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0: Nós ouvimos Santi Lobo, Tempestade de Amar. Antes, Tim Maia, Bons Momentos.
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0: Agora tem Gabriel Gonte, Sara Renata, Nada Além de Nós, acústica.

0: tecnologia.
1: Um estúdio de arquitetura e design industrial italiano apresentou um projeto conceitual inovador, voltado para a mobilidade sustentável de duas rodas, idealizando uma motocicleta elétrica inteiramente impulsionada por energia solar e totalmente independente de tomadas ou combustíveis fósseis. O veículo incorpora um sistema automatizado de painéis fotovoltaicos retráteis que se expandem em formato de asas quando a moto está estacionada, maximizando a captação de radiação luminosa para recarregar o conjunto de baterias de íons de lítio integrado à estrutura leve de alumínio e compósitos de carbono. Durante o deslocamento urbano, as estruturas solares permanecem recolhidas para preservar a aerodinâmica fluida inspirada na anatomia de felinos, contando ainda com mecânicos de frenagem regenerativa para otimizar a eficiência energética. Embora represente um avanço teórico importante na autonomia dos meios de transporte, os desenvolvedores ponderam que a tecnologia ainda enfrenta limitações práticas relacionadas à taxa de conversão energética em áreas reduzidas, mantendo o protótipo como um exercício conceitual de engenharia para o futuro.
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0: Você ouviu Capital Inicial, Olhos Vermelhos. Antes, Roupa Nova, Sensual.
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0: Agora tem dois reis repartir.

0: Novidade automotiva.
1: O drone submarino compacto explora locais inacessíveis para mergulhadores. A empresa francesa Bentix lançou um drone submarino compacto projetado para realizar inspeções aquáticas em locais de difícil acesso ou de alto risco para mergulhadores. O equipamento pesa pouco, pode ser transportado em uma única bolsa e é operado facilmente por apenas uma pessoa, a partir da margem ou de embarcações. Com estrutura modular e resistente à água salgada, o robô pode receber acessórios como garras robóticas e iluminação em LED para verificar cascos de navios, estruturas de cais, tubulações submersas e redes de criadouros de peixes. O drone conta com 3 modos de navegação, motores de grande manobrabilidade para vencer correntezas e peças de reposição individuais, o que facilita a manutenção e reduz custos operacionais. O modelo já está disponível no mercado europeu em diferentes configurações.
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0: Me Liga.
1: Fechando a sequência com Ivete Sangalo e João Me Liga, antes Silva Mais Raro.
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1: Agora tem Max Viana, Canções de Rei.

0: Ciências e Saúde.
1: Antibiótico antigo volta a ser eficaz contra a superbactéria letal. A ciência acaba de dar um passo promissor na luta contra as temidas superbactérias. Pesquisadores dos Estados Unidos descobriram uma forma de fazer com que a vancomicina, um antibiótico antigo e muito conhecido, volte a funcionar contra bactérias que haviam se tornado resistentes a ele. O foco do estudo foi uma bactéria hospitalar letal, que ataca principalmente pacientes

0: a se ligar e destruir a bactéria. Testes realizados em laboratório apresentaram resultados surpreendentes na redução da infecção. Embora ainda seja necessário percorrer um longo caminho de testes em humanos, a descoberta abre portas para uma nova estratégia médica: focar em medicamentos auxiliares que devolvam o poder de fogo aos antibióticos tradicionais que já temos nos hospitais.
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Conferindo agora as notícias que foram destaque na edição desta sexta. Meio ambiente. Na Groenlândia, o degelo das geleiras transporta nutrientes presos nas profundezas e pode elevar em até 40% a produtividade do fitoplâncton durante o verão. Economia. Chefes de empresas de tecnologia pedem desaceleração da IA. Mas o que a China pensa? Agronegócio. União Europeia deve voltar a comprar carne do Brasil em 2027. Tecnologia. Moto movida a energia solar, sem combustível e sem tomadas. Novidades automotivas. Drone submarino compacto explora locais inacessíveis para mergulhadores. Ciências e saúde. Antibiótico antigo volta a ser eficaz contra a superbactéria letal. Muito bem, o nosso painel de hoje, nesse dia 2 de outubro, fica por aqui. Lhe desejo aí um excelente fim de semana. Aproveite o nosso fim de semana e, claro, sempre esteja conosco aqui em nossa programação, tá bom? Vamos trazer aqui na próxima edição boas canções e muitas informações para você. Um grande abraço e até lá.

Em nome do Pai, do Filho e do Espírito Santo. Amém. Divino Jesus, eu vos ofereço este texto que vou rezar, contemplando os mistérios de nossa redenção. Concedei-me pela intercessão de Maria Santíssima, a quem me dirijo, as virtudes necessárias para bem rezá-lo e a graça de ganhar as indulgências anexas a esta devoção. Creio em Deus Pai Todo-Poderoso, Criador do céu e da terra, e em Jesus Cristo, seu único Filho, nosso Senhor, que foi concebido pelo poder do Espírito Santo, nasceu da Virgem Maria, padeceu sob Pôncio Pilatos, foi crucificado, morto e sepultado, desceu à mansão dos mortos, ressuscitou ao terceiro dia, subiu aos céus, está sentado à direita de Deus Pai Todo-Poderoso, de onde há de vir a julgar os vivos e os mortos. Creio no Espírito Santo, na Santa Igreja Católica, na comunhão dos santos, na remissão dos pecados, na ressurreição da carne, na vida eterna. Amém. Pai nosso que estais no céu, santificado seja o vosso nome. Venha a nós o vosso reino, seja feita a vossa vontade, assim na terra como no céu. O pão nosso de cada dia nos dai hoje, perdoai-nos as nossas ofensas, assim como nós perdoamos a quem nos tem ofendido. E não nos deixeis cair em tentação, mas livrai-nos do mal. Amém. Ave Maria, cheia de graça, o Senhor é convosco. Bendita sois vós entre as mulheres, e bendito é o fruto do vosso ventre, Jesus. Santa Maria, Mãe de Deus, rogai por nós, pecadores, agora e na hora de nossa morte. Amém. Ave Maria, cheia de graça, o Senhor é convosco. Bendita sois vós entre as mulheres, e bendito é o fruto do vosso ventre, Jesus. Santa Maria, Mãe de Deus, rogai por nós, pecadores, agora e na hora de nossa morte. Amém. Ave Maria, cheia de graça, o Senhor é convosco. Bendita sois vós entre as mulheres, e bendito é o fruto do vosso ventre, Jesus. Santa Maria, Mãe de Deus, rogai por nós, pecadores, agora e na hora de nossa morte. Amém. Glória ao Pai, ao Filho e ao Espírito Santo, como era no princípio, agora e sempre. Amém. Ó meu Jesus, perdoai-nos, livrai-nos do fogo do inferno, levai as almas todas para o céu e socorrei principalmente aquelas que mais precisarem da vossa misericórdia. Mistérios Dolorosos. No primeiro mistério, contemplamos a agonia de Jesus no Jardim das Oliveiras e pedimos a graça da conversão de nossa vida.

Pai nosso que estais no céu, santificado seja o vosso nome. Venha a nós o vosso reino, seja feita a vossa vontade, assim na terra como no céu. O pão nosso de cada dia nos dai hoje, perdoai-nos as nossas ofensas, assim como nós perdoamos a quem nos tem ofendido, e não nos deixeis cair em tentação, mas livrai-nos do mal. Amém. Ave Maria, cheia de graça, o Senhor é convosco. Bendita sois vós entre as mulheres, bendito é o fruto do vosso ventre, Jesus. Santa Maria, Mãe de Deus, rogai por nós, pecadores, agora e na hora de nossa morte. Amém. Ave Maria, cheia de graça, o Senhor é convosco. Bendita sois vós entre as mulheres, bendito é o fruto do vosso ventre, Jesus. Santa Maria, Mãe de Deus, rogai por nós, pecadores, agora e na hora de nossa morte. Amém. Ave Maria, cheia de graça, o Senhor é convosco. Bendita sois vós entre as mulheres, bendito é o fruto do vosso ventre, Jesus. Santa Maria, Mãe de Deus, rogai por nós, pecadores, agora e na hora de nossa morte. Amém. Ave Maria, cheia de graça, o Senhor é convosco. Bendita sois vós entre as mulheres, bendito é o fruto do vosso ventre, Jesus. Santa Maria, Mãe de Deus, rogai por nós, pecadores, agora e na hora de nossa morte. Amém. Ave Maria, cheia de graça, o Senhor é convosco. Bendita sois vós entre as mulheres, bendito é o fruto do vosso ventre, Jesus. Santa Maria, Mãe de Deus, rogai por nós, pecadores, agora e na hora de nossa morte. Amém. Ave Maria, cheia de graça, o Senhor é convosco. Bendita sois vós entre as mulheres, bendito é o fruto do vosso ventre, Jesus. Santa Maria, Mãe de Deus, rogai por nós, pecadores, agora e na hora de nossa morte. Amém. Ave Maria, cheia de graça, o Senhor é convosco. Bendita sois vós entre as mulheres, bendito é o fruto do vosso ventre, Jesus. Santa Maria, Mãe de Deus, rogai por nós, pecadores, agora e na hora de nossa morte. Amém. Ave Maria, cheia de graça, o Senhor é convosco. Bendita sois vós entre as mulheres, bendito é o fruto do vosso ventre, Jesus. Santa Maria, Mãe de Deus, rogai por nós, pecadores, agora e na hora de nossa morte. Amém. Ave Maria, cheia de graça, o Senhor é convosco. Bendita sois vós entre as mulheres, bendito é o fruto do vosso ventre, Jesus. Santa Maria, Mãe de Deus, rogai por nós, pecadores, agora e na hora de nossa morte. Amém. Ave Maria, cheia de graça, o Senhor é convosco. Bendita sois vós entre as mulheres, bendito é o fruto do vosso ventre, Jesus. Santa Maria, Mãe de Deus, rogai por nós, pecadores, agora e na hora de nossa morte. Amém. Glória ao Pai, ao Filho e ao Espírito Santo, como era no princípio, agora e sempre. Amém. Ó meu Jesus, perdoai-nos, livrai-nos do fogo do inferno, levai as almas todas para o céu e socorrei principalmente aquelas que mais precisarem da vossa misericórdia. Santo Antônio, rogai por nós. No segundo mistério, contemplamos a flagelação de Jesus e aprendemos a praticar a mortificação dos sentidos. Pai nosso que estais no céu, santificado seja o vosso nome. Venha a nós o vosso reino, seja feita a vossa vontade, assim na terra como no céu. O pão nosso de cada dia nos dai hoje, perdoai-nos as nossas ofensas, assim como nós perdoamos a quem nos tem ofendido. E não nos deixeis cair em tentação, mas livrai-nos do mal. Amém. Ave Maria, cheia de graça, o Senhor é convosco. Bendita sois vós entre as mulheres, bendito é o fruto do vosso ventre, Jesus. Santa Maria, Mãe de Deus, rogai por nós, pecadores, agora e na hora de nossa morte. Amém. Ave Maria, cheia de graça, o Senhor é convosco. Bendita sois vós entre as mulheres, bendito é o fruto do vosso ventre, Jesus. Santa Maria, Mãe de Deus, rogai por nós, pecadores, agora e na hora de nossa morte. Amém. Ave Maria, cheia de graça, o Senhor é convosco.
Bendita sois vós entre as mulheres, bendito é o fruto do vosso ventre, Jesus. Santa Maria, Mãe de Deus, rogai por nós, pecadores, agora e na hora de nossa morte. Amém. Ave Maria, cheia de graça, o Senhor é convosco. Bendita sois vós entre as mulheres, bendito é o fruto do vosso ventre, Jesus. Santa Maria, Mãe de Deus, rogai por nós, pecadores, agora e na hora de nossa morte. Amém. Ave Maria, cheia de graça, o Senhor é convosco. Bendita sois vós entre as mulheres, bendito é o fruto do vosso ventre, Jesus. Santa Maria, Mãe de Deus, rogai por nós, pecadores, agora e na hora de nossa morte. Amém. Ave Maria, cheia de graça, o Senhor é convosco. Bendita sois vós entre as mulheres, bendito é o fruto do vosso ventre, Jesus. Santa Maria, Mãe de Deus, rogai por nós, pecadores, agora e na hora de nossa morte. Amém. Ave Maria, cheia de graça, o Senhor é convosco. Bendita sois vós entre as mulheres, bendito é o fruto do vosso ventre, Jesus. Santa Maria, Mãe de Deus, rogai por nós, pecadores, agora e na hora de nossa morte. Amém. Ave Maria, cheia de graça, o Senhor é convosco. Bendita sois vós entre as mulheres, bendito é o fruto do vosso ventre, Jesus. Santa Maria, Mãe de Deus, rogai por nós, pecadores, agora e na hora de nossa morte. Amém. Ave Maria, cheia de graça, o Senhor é convosco. Bendita sois vós entre as mulheres, bendito é o fruto do vosso ventre, Jesus. Santa Maria, Mãe de Deus, rogai por nós, pecadores, agora e na hora de nossa morte. Amém. Ave Maria, cheia de graça, o Senhor é convosco. Bendita sois vós entre as mulheres, bendito é o fruto do vosso ventre, Jesus. Santa Maria, Mãe de Deus, rogai por nós, pecadores, agora e na hora de nossa morte. Amém. Glória ao Pai, ao Filho e ao Espírito Santo, como era no princípio, agora e sempre. Amém. Ó meu Jesus, perdoai-nos, livrai-nos do fogo do inferno, levai as almas todas para o céu e socorrei principalmente aquelas que mais precisarem da vossa misericórdia. Ó Maria concebida sem pecado, rogai por nós que recorremos a vós. No terceiro mistério, contemplamos a coroação de espinhos de Jesus Cristo e aprendemos a combater o nosso orgulho e egoísmo. Pai nosso que estais no céu, santificado seja o vosso nome. Venha a nós o vosso reino, seja feita a vossa vontade, assim na terra como no céu. O pão nosso de cada dia nos dai hoje, perdoai-nos as nossas ofensas, assim como nós perdoamos a quem nos tem ofendido. E não nos deixeis cair em tentação, mas livrai-nos do mal. Amém. Ave Maria, cheia de graça, o Senhor é convosco. Bendita sois vós entre as mulheres, bendito é o fruto do vosso ventre, Jesus. Santa Maria, Mãe de Deus, rogai por nós, pecadores, agora e na hora de nossa morte. Amém. Ave Maria, cheia de graça, o Senhor é convosco. Bendita sois vós entre as mulheres, bendito é o fruto do vosso ventre, Jesus. Santa Maria, Mãe de Deus, rogai por nós, pecadores, agora e na hora de nossa morte. Amém. Ave Maria, cheia de graça, o Senhor é convosco. Bendita sois vós entre as mulheres, bendito é o fruto do vosso ventre, Jesus. Santa Maria, Mãe de Deus, rogai por nós, pecadores, agora e na hora de nossa morte. Amém. Ave Maria, cheia de graça, o Senhor é convosco. Bendita sois vós entre as mulheres, bendito é o fruto do vosso ventre, Jesus. Santa Maria, Mãe de Deus, rogai por nós, pecadores, agora e na hora de nossa morte. Amém. Ave Maria, cheia de graça, o Senhor é convosco. Bendita sois vós entre as mulheres, bendito é o fruto do vosso ventre, Jesus. Santa Maria, Mãe de Deus, rogai por nós, pecadores, agora e na hora de nossa morte. Amém. Ave Maria, cheia de graça, o Senhor é convosco. Bendita sois vós entre as mulheres, bendito é o fruto do vosso ventre, Jesus. Santa Maria, Mãe de Deus, rogai por nós, pecadores, agora e na hora de nossa morte. Amém.
Ave Maria, cheia de graça, o Senhor é convosco. Bendita sois vós entre as mulheres, bendito é o fruto do vosso ventre, Jesus. Santa Maria, Mãe de Deus, rogai por nós, pecadores, agora e na hora de nossa morte. Amém. Ave Maria, cheia de graça, o Senhor é convosco. Bendita sois vós entre as mulheres, bendito é o fruto do vosso ventre, Jesus. Santa Maria, Mãe de Deus, rogai por nós, pecadores, agora e na hora de nossa morte. Amém. Ave Maria, cheia de graça, o Senhor é convosco. Bendita sois vós entre as mulheres, bendito é o fruto do vosso ventre, Jesus. Santa Maria, Mãe de Deus, rogai por nós, pecadores, agora e na hora de nossa morte. Amém. Ave Maria, cheia de graça, o Senhor é convosco. Bendita sois vós entre as mulheres, bendito é o fruto do vosso ventre, Jesus. Santa Maria, Mãe de Deus, rogai por nós, pecadores, agora e na hora de nossa morte. Amém. Glória ao Pai, ao Filho e ao Espírito Santo, como era no princípio, agora e sempre. Amém. Ó meu Jesus, perdoai-nos, livrai-nos do fogo do inferno, levai as almas todas para o céu e socorrei principalmente aquelas que mais precisarem da vossa misericórdia. No quarto mistério, contemplamos a Jesus carregando a cruz para o Calvário e aprendemos a paciência nos contratempos e injustiças da vida. Pai nosso que estais no céu, santificado seja o vosso nome. Venha a nós o vosso reino, seja feita a vossa vontade, assim na terra como no céu. O pão nosso de cada dia nos dai hoje, perdoai-nos as nossas ofensas, assim como nós perdoamos a quem nos tem ofendido. E não nos deixeis cair em tentação, mas livrai-nos do mal. Amém. Ave Maria, cheia de graça, o Senhor é convosco. Bendita sois vós entre as mulheres, bendito é o fruto do vosso ventre, Jesus. Santa Maria, Mãe de Deus, rogai por nós, pecadores, agora e na hora de nossa morte. Amém. Ave Maria, cheia de graça, o Senhor é convosco. Bendita sois vós entre as mulheres, bendito é o fruto do vosso ventre, Jesus. Santa Maria, Mãe de Deus, rogai por nós, pecadores, agora e na hora de nossa morte. Amém. Ave Maria, cheia de graça, o Senhor é convosco. Bendita sois vós entre as mulheres, bendito é o fruto do vosso ventre, Jesus. Santa Maria, Mãe de Deus, rogai por nós, pecadores, agora e na hora de nossa morte. Amém. Ave Maria, cheia de graça, o Senhor é convosco. Bendita sois vós entre as mulheres, bendito é o fruto do vosso ventre, Jesus. Santa Maria, Mãe de Deus, rogai por nós, pecadores, agora e na hora de nossa morte. Amém. Ave Maria, cheia de graça, o Senhor é convosco. Bendita sois vós entre as mulheres, bendito é o fruto do vosso ventre, Jesus. Santa Maria, Mãe de Deus, rogai por nós, pecadores, agora e na hora de nossa morte. Amém. Ave Maria, cheia de graça, o Senhor é convosco. Bendita sois vós entre as mulheres, bendito é o fruto do vosso ventre, Jesus. Santa Maria, Mãe de Deus, rogai por nós, pecadores, agora e na hora de nossa morte. Amém. Ave Maria, cheia de graça, o Senhor é convosco. Bendita sois vós entre as mulheres, bendito é o fruto do vosso ventre, Jesus. Santa Maria, Mãe de Deus, rogai por nós, pecadores, agora e na hora de nossa morte. Amém. Ave Maria, cheia de graça, o Senhor é convosco. Bendita sois vós entre as mulheres, bendito é o fruto do vosso ventre, Jesus. Santa Maria, Mãe de Deus, rogai por nós, pecadores, agora e na hora de nossa morte. Amém. Ave Maria, cheia de graça, o Senhor é convosco. Bendita sois vós entre as mulheres, bendito é o fruto do vosso ventre, Jesus. Santa Maria, Mãe de Deus, rogai por nós, pecadores, agora e na hora de nossa morte. Amém. Ave Maria, cheia de graça, o Senhor é convosco. Bendita sois vós entre as mulheres, bendito é o fruto do vosso ventre, Jesus. Santa Maria, Mãe de Deus, rogai por nós, pecadores, agora e na hora de nossa morte. Amém.
Glória ao Pai, ao Filho e ao Espírito Santo, como era no princípio, agora e sempre. Amém. Ó meu Jesus, perdoai-nos, livrai-nos do fogo do inferno, levai as almas todas para o céu e socorrei principalmente aquelas que mais precisarem da vossa misericórdia. Ó Maria, concebida sem pecado, rogai por nós que recorremos a vós. No quinto e último mistério, contemplamos a crucificação e a morte de Jesus e aprendemos a ter amor a Deus e horror ao pecado. Pai nosso que estais no céu, santificado seja o vosso nome. Venha a nós o vosso reino, seja feita a vossa vontade, assim na terra como no céu. O pão nosso de cada dia nos dai hoje, perdoai-nos as nossas ofensas, assim como nós perdoamos a quem nos tem ofendido. E não nos deixeis cair em tentação, mas livrai-nos do mal. Amém. Ave Maria, cheia de graça, o Senhor é convosco. Bendita sois vós entre as mulheres, bendito é o fruto do vosso ventre, Jesus. Santa Maria, Mãe de Deus, rogai por nós, pecadores, agora e na hora de nossa morte. Amém. Ave Maria, cheia de graça, o Senhor é convosco. Bendita sois vós entre as mulheres, bendito é o fruto do vosso ventre, Jesus. Santa Maria, Mãe de Deus, rogai por nós, pecadores, agora e na hora de nossa morte. Amém. Ave Maria, cheia de graça, o Senhor é convosco. Bendita sois vós entre as mulheres, bendito é o fruto do vosso ventre, Jesus. Santa Maria, Mãe de Deus, rogai por nós, pecadores, agora e na hora de nossa morte. Amém. Ave Maria, cheia de graça, o Senhor é convosco. Bendita sois vós entre as mulheres, bendito é o fruto do vosso ventre, Jesus. Santa Maria, Mãe de Deus, rogai por nós, pecadores, agora e na hora de nossa morte. Amém. Ave Maria, cheia de graça, o Senhor é convosco. Bendita sois vós entre as mulheres, bendito é o fruto do vosso ventre, Jesus. Santa Maria, Mãe de Deus, rogai por nós, pecadores, agora e na hora de nossa morte. Amém. Ave Maria, cheia de graça, o Senhor é convosco. Bendita sois vós entre as mulheres, bendito é o fruto do vosso ventre, Jesus. Santa Maria, Mãe de Deus, rogai por nós, pecadores, agora e na hora de nossa morte. Amém. Ave Maria, cheia de graça, o Senhor é convosco. Bendita sois vós entre as mulheres, bendito é o fruto do vosso ventre, Jesus. Santa Maria, Mãe de Deus, rogai por nós, pecadores, agora e na hora de nossa morte. Amém. Ave Maria, cheia de graça, o Senhor é convosco. Bendita sois vós entre as mulheres, bendito é o fruto do vosso ventre, Jesus. Santa Maria, Mãe de Deus, rogai por nós, pecadores, agora e na hora de nossa morte. Amém. Ave Maria, cheia de graça, o Senhor é convosco. Bendita sois vós entre as mulheres, bendito é o fruto do vosso ventre, Jesus. Santa Maria, Mãe de Deus, rogai por nós, pecadores, agora e na hora de nossa morte. Amém. Ave Maria, cheia de graça, o Senhor é convosco. Bendita sois vós entre as mulheres, bendito é o fruto do vosso ventre, Jesus. Santa Maria, Mãe de Deus, rogai por nós, pecadores, agora e na hora de nossa morte. Amém. Glória ao Pai, ao Filho e ao Espírito Santo, como era no princípio, agora e sempre. Amém. Ó meu Jesus, perdoai-nos, livrai-nos do fogo do inferno, levai as almas todas para o céu e socorrei principalmente aquelas que mais precisarem da vossa misericórdia. Infinitas graças vos damos, soberana Rainha, pelos benefícios que todos os dias recebemos de vossas mãos liberais. Dignai-vos agora e para sempre tomar-nos debaixo do vosso poderoso amparo, e para mais vos obrigar, vos saudamos com uma salve, Rainha. Salve Rainha, Mãe de Misericórdia, vida, doçura e esperança nossa salve. A vós bradamos, os degredados filhos de Eva, a vós suspiramos, gemendo e chorando neste vale de lágrimas. Eia, pois, advogada nossa, esses vossos olhos misericordiosos a nós volvei, e depois desse desterro, mostrai-nos Jesus, bendito fruto do vosso ventre, ó clemente, ó piedosa, ó doce e sempre Virgem Maria.
rogai por nós, Santa Mãe de Deus, para que sejamos dignos das promessas de Cristo. Amém. Louvado seja Nosso Senhor Jesus Cristo, para sempre seja louvado.

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1: Movimentaram o país no dia de hoje.
2: Olá, boa noite.
1: Boa noite para você que nos acompanha em todo o país.
2: Sexta-feira, 2 de outubro de 2026.
1: Vamos aos destaques do dia.
2: Resgate de dinheiro das casas de apostas online. Mais de 1.400.000 reais devem ser retirados até segunda-feira.
1: A partir do dia 6, terça-feira, os sites e aplicativos deixam de operar. Luana Karen.
3: Os recursos que ainda estiverem nas contas vão começar a ser devolvidos aos apostadores pelos próprios bancos que operam as bets.
2: ECA Ambiental garante o direito de crianças e adolescentes ao contato com a natureza.
1: E nas escolas, a educação ambiental vira tema em sala de aula. Pablo Mundim.
4: A partir de agora, o país conta com uma política nacional de educação ambiental escolar. Isso significa que as redes de ensino da educação básica devem dar conteúdos relacionados à educação ambiental nas salas de aula.
2: Domingo é de eleições.
1: Polícia Rodoviária Federal atua para manter a segurança e garantir o livre deslocamento dos eleitores. Luciana Colares de Holanda.
5: Polícia Rodoviária Federal orienta que é importante buscar informações sobre o trajeto até os locais de votação.
2: Hoje na apresentação da Voz do Brasil, Mariana Jungmann e Luciano Seixas.
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2: Quem tem valores a resgatar de apostas em bets tem até segunda-feira para fazer isso diretamente nos sites ou aplicativos.
1: Com a proibição dos jogos, os sites têm até essa data para permanecerem no ar.
2: Depois, o dinheiro será devolvido com o intermédio dos bancos.
3: Termina na próxima segunda-feira, dia 5, o prazo para que pessoas que tenham saldo em sites de apostas possam resgatar o valor diretamente nas páginas. De acordo com o ministro da Fazenda, Dario Durigan, desde a última sexta-feira, foram resgatados cerca de 30% do valor que estava em posse das empresas de bets. O saldo a retirar ainda soma 1.400.000 reais. O ministro destacou que a partir do dia 6, terça-feira, os sites e aplicativos deixam de operar e os recursos que ainda estiverem nas contas vão começar a ser devolvidos aos apostadores pelos próprios bancos que operam as bets.
6: O jeito mais simples e fácil da pessoa pegar o seu dinheiro de volta é entrar no site e retomar o dinheiro até segunda-feira, dia 5, fim do dia. Lembrando que quem não conseguir fazer, por não ter recebido essa mensagem, por ter tido qualquer dificuldade, qualquer impedimento, que esse recurso, como é das pessoas, vai ser devolvido depois pelos próprios bancos que operam para as bets. Entre os dias 9 e 14 de outubro, vão fazer a devolução.
3: Ainda de acordo com o ministro Dario Durigan, foram identificadas 48 contas em casas de apostas com saldo superior a 500.000 reais. Esses perfis estão passando por uma análise mais detalhada por parte do governo. Já o ministro da Justiça e Segurança Pública, Wellington Silva, afirmou que desde a última sexta-feira, mais de 10 mil sites ilegais de apostas foram identificados e retirados do ar.
7: Do ponto de vista de derrubada de sites, o número de hoje, nós já passamos de 10 mil sites encaminhados para a Anatel para a derrubada. Nós estamos refinando os fluxos e estamos aprofundando cada vez mais a questão da fiscalização.
3: Em outra frente, o Ministério da Saúde iniciou uma campanha nacional de prevenção aos danos das apostas online, com depoimentos e um tutorial que orienta o usuário a realizar um autoteste para identificar possíveis riscos relacionados às apostas.
8: Eu vi que tinha um monte de gente ganhando e achei que comigo ia ser igual. Eu tava apostando sem parar, só para tentar recuperar o que eu tinha perdido. A depressão e a ansiedade estavam tomando conta de mim.
9: O SUS pode te ajudar a sair dessa situação. As apostas online são um problema, causam dependência, te endividam e destroem sua família.
3: De acordo com o resultado obtido no autoteste, são indicadas opções de orientação e cuidado, como o teleatendimento disponível no Meu SUS Digital, a plataforma central centralizada de autoexclusão do Ministério da Fazenda e os serviços presenciais disponíveis no SUS. O material da campanha e o autoteste podem ser encontrados na página gov.br/apostasonline. Reportagem Luana Karen.
1: Para registrar denúncias sobre irregularidades ou oferta ilegal de apostas, acesse gov.br/falabr.
2: Lá é possível descrever o caso com informações que possam ajudar na apuração, informando endereços de sites ilegais. Também é possível anexar documentos, imagens e outros arquivos.
1: A denúncia também pode ser registrada de forma anônima. Nesse caso, a pessoa não recebe protocolo nem pode acompanhar o andamento da manifestação.
2: No próximo domingo, milhões de brasileiros vão às urnas para escolher seus representantes no executivo e no legislativo.
1: Para garantir o fluxo no trânsito e garantir que todos consigam chegar aos locais de votação, a Polícia Rodoviária Federal estará de prontidão.
2: O trabalho nas ruas será feito de forma integrada com outros órgãos de segurança.
5: Garantir o livre deslocamento dos eleitores até os pontos de votação, manter a segurança e evitar imprevistos a quem vai votar. A Polícia Rodoviária Federal já está trabalhando para isso desde antes das eleições. E o trabalho inclui a integração com outras instituições, tribunais regionais eleitorais, forças de segurança e instituições públicas vão atuar em conjunto no período eleitoral para definir a mobilização em cada local. A diretora de operações da PRF, Nádia Zilotti, explica que todo efetivo estará disponível nos dias de votação.
10: Para este próximo domingo estaremos com todo o efetivo disponível e além disso, nós temos a publicação de normativos que garantem a fluidez, a segurança viária para o cidadão por meio da restrição de veículos muito longos ou então que estejam transportando cargas muito pesadas.
5: A restrição de tráfego para veículos pesados vale para os dias 4 e 25 de outubro, primeiro e segundo turnos, e a Polícia Rodoviária Federal orienta que os eleitores se planejem antes de ir votar. Além de se certificar de que está com o título de eleitor em mãos, é importante buscar informações sobre o trajeto até os locais de votação. E a diretora de operações faz um alerta também para quem vai pegar a estrada.
10: Observe as normas de trânsito, utilize o cinto de segurança, peça para os demais usuários do veículo também utilizarem o cinto, não fale o celular, observe os limites de velocidade. Essa e tantas outras normas de trânsito são essenciais, indispensáveis para que você consiga sair da sua residência e retornar em segurança.
5: A PRF mantém o atendimento à população nas unidades operacionais dos 26 estados e do Distrito Federal e pelo telefone 191. Reportagem Luciana Colares de Holanda.
1: E as Forças Armadas também vão apoiar a Justiça Eleitoral para que a votação e a apuração ocorram com segurança nas eleições.
2: A atuação mobiliza mais de 26 mil militares de regiões isoladas da Amazônia a grandes centros urbanos.
1: O Brasil vai sediar a Copa do Mundo Feminina de Futebol em 2027 e os preparativos para o evento já começaram.
2: Para receber profissionais de outros países que atuarão em atividades relacionadas à competição, o Ministério da Justiça e Segurança Pública publicou regras específicas para autorização de residência temporária de imigrantes que vão trabalhar no Mundial.
1: O diretor do Departamento de Imigrações do Ministério da Justiça, Vitor Semple, reforça que a autorização não é definitiva e os pedidos poderão ser analisados em até 10 dias úteis.
11: Essa portaria, ela só regulamenta o caso da autorização de residência temporária, até o encerramento do evento ou até 6 meses após o encerramento do evento. Essa portaria, ela cria quase como um fast track, né? Um procedimento acelerado aqui, né? Então, são 10 dias úteis, uma vez protocolado o processo, que o Ministério da Justiça e Segurança Pública tem para analisar aquele pedido.
2: Os pedidos deverão ser feitos pelo sistema de gestão e controle de imigração no endereço migrante.mj.gov.br.
1: mais chuvas no sul e estiagem no centro-oeste e norte do país.
2: É o que o fenômeno El Niño deve provocar no Brasil nos meses de outubro, novembro e dezembro deste ano, de acordo com um boletim divulgado pelo INMET, o Instituto Nacional de Meteorologia.
12: O fenômeno climático El Niño deve ganhar força entre outubro e dezembro, período que marca a transição da primavera para o verão. A meteorologista do INMET, Instituto Nacional de Meteorologia, Tamara Parente, explica que se a previsão se confirmar nos próximos meses, o fenômeno deve atingir intensidade muito forte e poderá ser o mais intenso registrado desde 1950.
13: A gente trabalha, né, como uma previsão, mas é certo que o El Niño pelo menos será na categoria forte, podendo chegar até dezembro na escala muito forte, que seria ali a última escala de intensidade do El Niño.
12: O cenário previsto para o país é marcado por contrastes. A região sul tende a registrar chuvas acima da média, que pode causar enchentes, alagamentos e deslizamentos de terra. Já as áreas do centro e do norte do país podem enfrentar períodos mais secos, com aumento do risco de incêndios. As temperaturas também devem permanecer acima do normal em grande parte do território brasileiro. O ministro da Pesca e Aquicultura, Edipo Araújo, alerta que o El Niño também pode alterar os níveis de chuvas das regiões norte e sul do país e, consequentemente, impactar nas atividades dos trabalhadores que dependem da pesca.
14: Temos uma sala de crise do governo federal com um olhar transversal aos diferentes segmentos econômicos e sociais que envolve o público que irá sentir os efeitos do El Niño este ano. Houve um efeito moderado para alto que deve impactar e contrair muito o ambiente aquático, o que vai impactar diretamente a atividade pesqueira.
12: O El Niño é caracterizado pelo aquecimento anormal e persistente da superfície do Oceano Pacífico na região da linha do Equador. Durante o fenômeno, que normalmente começa a se formar no segundo semestre do ano, as águas ficam pelo menos 0,5 graus Celsius acima da média por um período de no mínimo 6 meses. A Defesa Civil Nacional possui um serviço de alerta sobre riscos de desastre natural. Para receber informações sobre a região onde você está, é só enviar um SMS para 4199 com o número do CEP ou pelo WhatsApp 61 2034 4611. Reportagem Gabriela Noronha.
1: E como o fenômeno climático El Niño pode atingir o agro? Para responder essa questão, o Ministério da Agricultura e Pecuária lançou hoje uma página oficial com informações e orientações sobre o El Niño e seus possíveis impactos na agricultura e na pecuária brasileira.
2: A página pode ser encontrada no site do Ministério da Agricultura, em gov.br/agricultura.
1: E pescadores e pescadoras de todo o país têm até o dia 31 de dezembro para enviar o relatório anual de exercício da atividade pesqueira, o REAP, de 2021 a 2025.
2: O REAP é uma forma de comprovar o exercício do trabalho. Também contribui para manter a licença de pesca ativa no Registro Geral da Atividade Pesqueira, requisito para o seguro defeso.
1: Para deixar tudo regularizado, vá na plataforma Pesque Brasil, do Ministério da Pesca e Aquicultura.
2: Lá informe o que realmente pescou e comercializou, sem deixar informações de fora. Se não tiver pescado em algum período, informe essa situação no relatório.
1: A diretora do Departamento de Registro e Monitoramento da Pesca e Aquicultura, Elielma Ribeiro Borsen, fala da importância do preenchimento do relatório.
15: Para manter seu RGP ativo junto ao MPA, é necessário que você envie o relatório de exercício de sua atividade, o REAP, que pode ser enviado mensalmente ou ao final de cada ano. Fique atentos para não perder o prazo de envio e preencha corretamente com todos os dados de sua pescaria, com todos os dados que são solicitados. Essa informação fortalece as políticas públicas da pesca no país, garantindo a visibilidade dessa importante atividade econômica.
2: O contato com a natureza e a educação ambiental ganha um reforço na legislação brasileira.
1: O chamado ECA Ambiental amplia esses direitos para crianças e adolescentes, enquanto uma nova política orienta as escolas sobre educação ambiental e mudanças climáticas.
2: Confira na reportagem de Pablo Mundim.
16: Brincar ao ar livre, ter contato com a natureza e aprender a cuidar do meio ambiente. Esses direitos agora estão expressamente previstos na legislação brasileira para crianças e adolescentes. A nova lei conhecida como ECA Ambiental, amplia o Estatuto da Criança e do Adolescente e estabelece diretrizes para garantir o acesso a ambientes saudáveis, como praças, parques e áreas verdes. E a escola tem um papel importante nesse processo. A lei incentiva a educação baseada na natureza e a adaptação dos espaços escolares para ampliar essas experiências. E a partir de agora, o país conta com uma Política Nacional de Educação Ambiental Escolar. Isso significa que as redes de ensino da educação básica devem dar conteúdos relacionados à educação ambiental nas salas de aula. A coordenadora geral de Educação Ambiental para a Diversidade e Sustentabilidade do Ministério da Educação, Viviane Vazzi Pedro, explica os objetivos da iniciativa.
17: A iniciativa busca fortalecer a educação ambiental nas escolas e apoiar as redes de ensino em ações de prevenção, mitigação e adaptação às mudanças climáticas.
16: A Política Nacional de Educação Ambiental Escolar prevê ainda apoio às redes de ensino na criação de protocolos de emergência climática e planos de adaptação da infraestrutura escolar, principalmente em regiões mais vulneráveis. Em Brasília, projetos ambientais já fazem parte da rotina de estudantes da rede pública. Na Escola Parque, os alunos participam de atividades que estimulam o cuidado com o espaço coletivo e aproximam as crianças da natureza. É o conhecimento na prática, explica a diretora do colégio, Aline Prota Lange.
18: Poder ter aula no meio da natureza e complementar o currículo de uma forma muito rica, porque aqui eles estão trabalhando só na prática, né? Com todas essas áreas, eles estão trabalhando, colocando a mão na massa mesmo, podendo vivenciar tudo isso a partir do contexto que eles já estão inseridos.
16: Na Escola Parque, os alunos aprendem a plantar, cuidar e colher alimentos. O coordenador de meio ambiente da escola, Leonardo Rattano, destaca que essas experiências fazem parte do aprendizado dos estudantes e mostram na prática a importância de preservar o ambiente.
19: Com isso a gente vai aos poucos, né, fazendo essa alfabetização ecológica e criando nas crianças, né, essa importância de preservar o meio ambiente.
16: E o aprendizado não fica só na escola. Arnaldo Alves de Souza, estudante de 11 anos, sabe que pode levar para casa o que aprende nas atividades.
20: Que a gente aprende várias coisas e não pode fazer isso em casa.
16: O ECA Ambiental prevê a atuação conjunta da União, dos estados, do Distrito Federal e dos municípios na implementação das medidas. Já a Política Nacional de Educação Ambiental Escolar contará com uma rede de governança para apoiar gestores e redes de ensino na elaboração de protocolos de emergência climática e planos de adaptação das escolas. Reportagem Pablo Mundim.
1: E foi criada uma rede de proteção a profissionais de educação que sofreram violências relacionadas ao exercício da profissão.
2: Agora eles podem contar com serviço de acolhimento, orientação e informação oferecido pelo Observatório Nacional da Violência contra Estudantes, em parceria com o Ministério da Educação.
21: Profissionais da educação que sofreram violência relacionada ao exercício da profissão podem contar com serviço de acolhimento, orientação e informação. A rede de apoio é oferecida pelo Observatório Nacional da Violência contra Estudantes, em parceria com o Ministério da Educação. A iniciativa é realizada por meio de um projeto de extensão da Universidade Federal Fluminense no Rio de Janeiro. O serviço de acolhimento, orientação e informação aos que sofreram violência, como profissionais da educação, estão presentes em todas as regiões do país, como explica Erasto Fortes Mendonça, coordenador geral de políticas educacionais em direitos humanos do MEC.
22: Observatórios regionais sediados em universidades federais nas 5 regiões do país, a rede aproxima o acolhimento das diferentes realidades dos profissionais da educação. O serviço articula apoio pedagógico, orientação jurídica e atenção à saúde mental para educadores que sofrem violência em razão de seu trabalho.
21: O serviço integra o eixo proteção e defesa dos profissionais da educação, da Política Nacional de Educação em Direitos Humanos nas instituições de ensino, a EducaDH. Erasto Fortes destaca a importância de os educadores contarem com essa rede de proteção.
22: Proteger educadoras e educadores contra a violência, a censura e a perseguição é defender o direito à educação e à liberdade de ensinar e de aprender.
21: Entre outras situações, o serviço atende casos de desrespeito à autonomia docente e de exposição indevida de voz ou imagem com acusações contra educadores. O serviço atende casos relacionados à censura a conteúdos escolares ou contra aulas sobre temas como gênero, raça e desigualdade social. Locução: Júlio César de Oliveira. Reportagem: Isaías Godinho.
1: A voz pelo Brasil. Mundial dos Animais está logo ali, é domingo, 4 de outubro.
2: E quer lugar melhor para lembrar dessa data do que a Transpantaneira? Fazer esse caminho é como estar num safari de verdade, só que bem aqui no Brasil.
1: Ali você dá de cara com jacarés, capivaras, tuiuiús e um monte de aves coloridas que parecem posar para foto.
2: E a grande estrela que todo mundo quer ver de perto é a onça pintada, que está na lista de espécies ameaçadas.
1: Por isso, o turismo na região precisa ser feito com muita responsabilidade para proteger e também para proteger a região e todas as espécies que vivem por lá.
0: Imagine percorrer uma estrada em que a qualquer momento o próximo encontro pode estar dentro d'água, no alto de uma árvore ou escondido no meio da vegetação. No Pantanal de Mato Grosso, esse caminho existe. É a estrada Parque Transpantaneira que liga Poconé a Porto Jofre. São cerca de 145 quilômetros de estrada de terra com 125 pontes. Mas, para quem percorre o trajeto, a estrada é muito mais que um caminho. É uma espécie de observatório a céu aberto. Jacarés, capivaras, tuiuiús e dezenas de espécies de aves fazem parte da paisagem. E não é preciso chegar ao destino para começar o passeio. Muitas vezes, a atração está justamente às margens da estrada. A criadora de conteúdo Beatriz Venturini saiu de São Paulo para ter essa experiência.
4: O que a gente sentiu foi mais ou menos como se estivéssemos em um safari, né? Porque a gente andava de carro e não sabia o que esperar na próxima ponte. E a gente sempre se surpreendia, né? O que eu mais gostei, acho que foram os jacarés, pela quantidade. E assim, vimos mais de 20, assim, na mesma ponte. É um espetáculo ver as onças em Porto Jofre. Foram experiências maravilhosas, né?
0: Ainda trilhas e passeios de barco. E quando o dia termina, o Pantanal ganha outros sons e outros moradores começam a aparecer. Mas não se engane, no caso da observação noturna, onde é possível ver antas, um dos maiores mamíferos do Pantanal, é indispensável apoio especializado. É o que explica o coordenador do Centro Nacional de Pesquisa e Conservação de Mamíferos Carnívoros do ICMBio, Rogério de Paula.
6: Passeios, aí viram safaris noturnos, né? Que levam as pessoas, os holofotes, né, as grandes lanternas de luz, que vão fazer a focagem nos campos, é isso. Aí um turismo um pouco mais especializado, menos individualizado.
0: Para quem visita a Transpantaneira, cada quilômetro percorrido revela sons e cenas inesquecíveis. Um dos encontros mais esperados, sem dúvida, é com ela. A onça pintada. Para a enfermeira Rosiane Feitosa, o momento é inesquecível.
23: Eu tive a oportunidade de ver a onça no Pantanal. Foi um daqueles momentos que a gente sabe que vai guardar para sempre na lembrança, no coração. Ver um animal que eu admiro tanto, livre e no seu habitat natural, foi emocionante demais.
0: O felino, símbolo da fauna brasileira, é uma espécie ameaçada de extinção e está entre os animais monitorados pelo ICMBio. O trabalho inclui pesquisa científica e ações de conservação, como ressalta o coordenador do Centro Nacional de Pesquisa e Conservação de Mamíferos Carnívoros, Rogério de Paula.
6: Quando a gente fala do turismo, né? Se o turismo ele não é bem controlado, ele pode vir a ser um problema. Então a gente tem hoje ali nessa área de observação das onças pintadas, você tem uma rede de trabalho onde muitos piloteiros ali de lanche, barcos que vão levar turistas, eles acabam se concentrando quando se encontra uma onça, porque eles comunicam pelo rádio, todo mundo vai lá mostrar para os seus turistas. Então a gente tem instituído diretrizes, qual que é a distância de aproximação, número de pessoas, né, presentes. Isso a gente começou a ver a necessidade de revisar essa política nos últimos anos.
0: E talvez seja justamente essa a maior experiência de quem atravessa a Transpantaneira, perceber que ali a gente não está apenas passando pela natureza, está entrando no território dela, um território onde cada ponte, cada curva e cada som podem anunciar um novo encontro. Com sonorização de Reinaldo dos Santos, reportagem Karine Melo.
2: que na semana que vem vamos trocar a estrada pelo mar e falar de viagens em cruzeiros brasileiros.
1: Para quem gosta de viajar e conhecer lugares novos, o turismo de cruzeiro pode ser uma boa opção.
2: Eles reúnem lazer e a oportunidade de conhecer vários destinos em um só roteiro.
1: A temporada de cruzeiros começa esse mês e estão previstos 8 navios e 187 roteiros, com oferta de mais de 831 mil leitos.
2: Então, vem viajar com a gente e viver essa experiência em alto mar.
1: E essas foram as notícias do governo federal.
2: Uma realização da Secretaria de Comunicação Social da Presidência da República.
1: Com produção da empresa Brasil de Comunicação.
2: Fique agora com as notícias do Poder Judiciário e do Congresso Nacional. Boa noite, bom fim de semana.
1: A gente volta segunda-feira. Boa noite.

0: STF estabelece regras para petições protocoladas em processos já existentes.
1: Advogados devem identificar processos que envolvam assédio eleitoral.
0: Termina prazo para propaganda eleitoral paga na imprensa escrita.
1: Boa noite, eu sou Marcela Luiza.
0: Eu sou Walter Lima.
1: A presidência do Supremo Tribunal Federal publicou nesta sexta-feira uma resolução com o objetivo de organizar e conferir mais transparência ao envio e à distribuição de pedidos apresentados dentro de processos que já estão em andamento.
0: A medida busca assegurar a regra de que os processos devem ser distribuídos de forma aleatória, mediante sorteio entre os ministros.
1: A norma também pretende reforçar o princípio do juiz natural, evitando que novos pedidos fiquem vinculados automaticamente a um relator específico.
0: A resolução entra em vigor na data de sua publicação e vale apenas para as petições protocoladas a partir dessa data.
1: Advogados devem identificar processos que envolvam assédio eleitoral.
0: A norma vai permitir que a Justiça do Trabalho acompanhe os casos. Marla Lacerda.
2: Ações trabalhistas sobre assédio eleitoral devem incluir um identificador específico no cadastro do processo judicial eletrônico, o PJE. A correta identificação vai dar maior visibilidade ao problema, uniformidade ao tratamento desses casos, além de facilitar a atuação da Justiça do Trabalho. Juízes também devem comunicar ao Ministério Público do Trabalho e ao Ministério Público Eleitoral a existência de fatos que possam caracterizar essa prática. A medida vai ajudar no desenvolvimento de ações de prevenção, fiscalização e combate ao assédio eleitoral, fortalecendo a proteção dos trabalhadores.
1: Há 3 dias do primeiro turno das eleições, termina prazo para propaganda eleitoral paga na imprensa escrita.
0: A regra vale para jornais, revistas e tabloides e está prevista na legislação eleitoral. Guilherme Firmino.
3: Termina hoje o prazo para divulgação paga de propaganda eleitoral na imprensa escrita. Jornais, revistas e tabloides também não podem mais reproduzir essas propagandas na internet. A partir de amanhã, será permitida apenas a distribuição de material gráfico, como santinhos, e a realização de caminhadas, carreatas ou passeatas, até às 10 da noite. No domingo, as sessões eleitorais abrem às 8 horas da manhã e vão até às 5 da tarde, no horário de Brasília.
1: STJ mantém a ação de improbidade contra servidor federal após desclassificação da demissão em PAD, processo administrativo disciplinar.
0: A ação civil pública por improbidade foi ajuizada pela União. Fátima Uchoa.
4: Um advogado da União foi demitido por suposto uso de documentos falsos para obter progressão funcional. Em mandado de segurança no STJ, a primeira sessão reconheceu que a conduta seria ilícito administrativo de menor gravidade, que não justificaria a demissão. Então, a União ajuizou ação por improbidade administrativa com base nos mesmos fatos investigados no PAD, mas o TRF4 rejeitou a petição inicial. Agora, o relator na primeira turma do STJ, ministro Sérgio Colquina, afirmou que a decisão em mandado de segurança não impede ajuizamento ou prosseguimento de ação civil pública por improbidade, pois não foram discutidas a existência dos fatos apurados no PAD, nem a autoria do servidor, mas apenas a proporcionalidade da pena de demissão, que foi afastada.
1: Justiça Federal mantém suspensão de associação indígena suspeita de desvios e apoio a garimpo ilegal no Pará.
0: A decisão acatou um pedido do Ministério Público Federal. Vanessa Pereira.
5: O MPF entrou com a ação após investigações apontarem irregularidades na associação criada para defender os direitos dos povos caiapó. Entre os problemas estão a falta de prestação de contas, o uso indevido de recursos coletivos e o incentivo ao garimpo ilegal em terra indígena. A decisão mantém o bloqueio dos repasses mensais da Vale para a associação, que agora são depositados em uma conta judicial. O dinheiro fica protegido para a comunidade e poderá ser liberado pela justiça para atender necessidades urgentes da população indígena, como saúde e alimentação.
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1: Uma boa noite.
0: Um bom fim de semana e boas eleições.

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1: Eu sou Humberto Pinheiro e estes são os destaques de hoje do Jornal do Senado, que começa agora. Eleição deste domingo renovará 2/3 da composição do Senado Federal. Projeto prevê adaptação para atendimento de saúde digno a pessoas com obesidade. Senado pode acabar com limites de vagas para mulheres em concursos na área de segurança pública. Boa noite. Nas eleições deste ano, o eleitor vai escolher 6 representantes, em uma sequência que precisa ser observada na urna eletrônica. Para o Senado, serão 2 votos. O eleitor deve escolher 2 candidatos diferentes. Os detalhes com a repórter Yasmin Rodrigues.
2: Em 2026, cada eleitor vai votar 2 vezes para o Senado. Mas antes de chegar aos senadores, o eleitor precisa passar por outras escolhas na urna. E saber a ordem dos cargos e a quantidade de números de cada candidato ajuda a evitar erros na hora da votação. A jornalista do Senado, Esther Monteiro, explica a ordem e quantos dígitos devem ser digitados em cada escolha.
3: Primeiro é a vez do deputado federal, são 4 dígitos. Depois, deputado estadual ou distrital, 5 dígitos. E aí é que chega a vez do senador. São 2 votos, 2 nomes diferentes. E são 3 dígitos. E depois é que você vai votar para governador, 2 dígitos, e para presidente da República, 2 dígitos.
2: Também não é possível votar na legenda para senador. Como a eleição para o Senado é majoritária, o eleitor precisa escolher nominalmente 2 candidatos. Em uma eleição, cada estado e o Distrito Federal escolhem 1 senador. Na seguinte, 2. Neste ano, serão renovadas 54 cadeiras, o equivalente a 2/3 da casa. E os 2 votos para senador têm exatamente o mesmo peso.
1: 158 milhões de brasileiros vão às urnas neste domingo. O repórter Márcio Maturana traz mais números desta eleição e recomendações da Justiça Eleitoral.
4: Não se pode entrar na cabine eleitoral com celular ou outro objeto que possa registrar o voto. Esses aparelhos têm que ficar com os mesários, mas o presidente do Tribunal Superior Eleitoral, o ministro Cássio Nunes Marques, recomenda que se levem os números num pedaço de papel.
5: A colinha eleitoral de papel pode e deve ser usada para que eleitoras e eleitores anotem os números dos candidatos e possam votar com calma e certeza.
4: Estão cadastrados 158 milhões de eleitores em 5.571 municípios, com mais de 517 mil sessões eleitorais, que se somam a 1.351 sessões eleitorais no exterior. 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
1: 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O Senado vai analisar um projeto de lei que obriga os estabelecimentos que prestam serviços público e privado de saúde a se adaptarem para garantir atendimento digno a pessoas com obesidade. Dados do Ministério da Saúde indicam que, em 2024, a proporção de adultos com obesidade no Distrito Federal e nas capitais de estado superou a marca de 25%. Repórter Alexandre Campos.
8: A ideia do projeto
0: projeto é garantir às pessoas com obesidade o acesso à saúde por meio de equipamentos e mobiliário compatíveis com suas especificidades. Macas, cadeiras de rodas, balanças, aparelhos de aferição de pressão arterial e máquinas usadas no diagnóstico por imagem devem ser dimensionados de modo que possam garantir o pronto atendimento dessa parcela da população. Ao afirmar que essa adaptação nos estabelecimentos garante o acesso aos serviços de saúde, a médica e autora do projeto, senadora doutora Eudócia, do PSDB de Alagoas, citou algumas medidas que podem reduzir o número de casos de obesidade e suas complicações.
8: Conscientizarmos a nossa população que alimentação saudável, balanceada, exercícios físicos e manter a sua rotina de consultas médicas é de suma importância. Obviamente, também fazer o check-up, né? Uma vez por ano, ao menos. E na classe infantil, é acompanhamento pediátrico.
0: Pelo texto, a assistência às pessoas com obesidade não deverá ser negada ou recusada caso no posto, unidade de saúde ou hospital não haja esse material disponível. A falta de equipamentos adequados também não pode representar qualquer constrangimento, exposição indevida, discriminação ou tratamento indigno.
1: O Senado pode acabar com o limite de vagas para o público feminino em concursos da área de segurança pública. A proposta, já aprovada na Comissão de Segurança Pública e que aguarda votação no plenário, ainda reserva pelo menos 20% das vagas nas polícias e corpos de bombeiros a mulheres. Repórter Bruno Lourenço.
9: O projeto de lei que proíbe a limitação de vagas para mulheres em concursos da área de segurança pública cria ainda a Política Nacional de Valorização das mulheres para o setor. A proposta reserva também pelo menos 20% das vagas nos concursos públicos para as polícias e bombeiros para o público feminino. A relatora na Comissão de Segurança Pública, senadora Damares Alves, do Republicanos do Distrito Federal, defendeu as medidas.
10: O que queremos? Uma política de valorização da mulher lá na Polícia Militar, no Corpo de Bombeiro, na Polícia Civil.
9: A nova política, que será condição para o repasse de verbas do Fundo Nacional do Setor, estabelece igualdade de oportunidades entre mulheres e homens nas carreiras da segurança pública, fim da exclusividade ou preferência dessas atividades para homens, rejeição de práticas, atitudes e crenças discriminatórias e o enfrentamento do assédio e da violência contra mulheres no ambiente de trabalho.
1: Mulheres vítimas de violência doméstica e familiar em situação de vulnerabilidade social e econômica poderão ter acesso ao Auxílio Recomeço. A proposta é análise na Comissão de Assuntos Econômicos. Determina que o benefício de até um salário mínimo será pago mensalmente pelo prazo de 6 meses, podendo ser prorrogado. Pelo projeto, o pagamento poderá ser acumulado com outros programas assistenciais. O custeio do auxílio poderá ser feito com verbas da União ou de fundos específicos de proteção às mulheres. Estados, Distrito Federal e municípios também poderão complementar os recursos. Na avaliação do autor da medida, senador Confúcio Moura, do MDB de Rondônia, a dependência financeira pode dificultar o rompimento da situação de violência sofrida pela mulher.
11: Grande parte das mulheres suportam a violência por causa do homem protetor, do homem que é um mantenedor da casa, mas tirando ela dali, levando para proteção, garantindo uma sustentação por 6 meses e capacitando essas mulheres, com certeza a coisa melhora.
1: Trabalhos técnicos de João Lira. O Jornal do Senado fica por aqui. Acompanhe agora as notícias do Tribunal de Contas da União e da Câmara dos Deputados. Boa noite e bom fim de semana.
12: Minuto do TCU.
13: O Tribunal de Contas da União fiscalizou a execução das obras da BR-230 na Paraíba após reclamações da população sobre as condições da rodovia. A auditoria analisou o trecho de 30 quilômetros. O contrato ultrapassou 560 milhões de reais e a obra avançou apenas 32% em 9 anos. O TCU também identificou risco de paralisação por falta de recursos, problemas ambientais e questões contratuais. Na sessão plenária que analisou o processo, o ministro próprio relator, Walton Alencar, comentou os impactos da situação.
14: O resultado é uma rodovia em obras há muitos anos, com desvios, insegurança viária e prejuízos à mobilidade e à economia da região.
13: Para 2026, estão previstos apenas 12 milhões de reais, sendo que mais de 300 milhões ainda precisam ser executados. 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

0: terá pena maior.
1: Pais de recém-nascidos devem receber treinamento antes da alta hospitalar.
0: Projeto de lei autoriza a instalação de suportes para bicicletas em ônibus.
1: Boa noite. Avança na Câmara a proposta que prevê a instalação de suportes para bicicletas em ônibus. A repórter Silvia Munhato tem mais detalhes.
2: A Comissão de Viação e Transportes da Câmara dos Deputados aprovou o projeto que autoriza a instalação de suportes para o transporte de bicicletas na parte externa ou no interior de ônibus e micro-ônibus. O texto permite a instalação dos suportes nos transportes urbano e rural, cabendo aos estados e municípios definir o percentual mínimo da frota que deve contar com equipamento. A relatora, deputada Leda Borges, do Republicanos de Goiás, explicou que os suportes deverão ser aprovados por órgão ou entidade de metrologia legal, assegurando que a implementação da medida observe critérios de segurança e adequação técnica dos veículos. A proposta que autoriza a instalação de suportes para o transporte de bicicletas na parte externa ou no interior dos ônibus será analisada agora pela Comissão de Constituição e Justiça. Da Rádio Câmara de Brasília, Silvia Munhato.
3: Transportes.
0: Rodrigo de Castro, do União de Minas Gerais, apoia projeto que dispensa até 2032 a cobrança do adicional ao frete para a renovação da marinha mercante em transportes destinados às regiões Norte e Nordeste. O benefício vale para operações de cabotagem, navegação fluvial e lacustre.
1: Rodrigo de Castro considera que a prorrogação pode reduzir os custos de transporte nessas regiões, já que o adicional é cobrado sobre o frete marítimo.
0: Gutenberg Reis, do MDB do Rio de Janeiro, apresentou o projeto que autoriza o Instituto Cultural Marinha Mercante a instituir 14 medalhas e ordens honoríficas. A proposta busca valorizar contribuições para áreas como transporte, segurança da navegação e economia do mar.
1: O deputado ressalta a importância estratégica da Marinha Mercante no desenvolvimento econômico, logístico e energético do Brasil. Gutenberg Reis reitera que o reconhecimento de profissionais que contribuem para o crescimento sustentável do setor pode fortalecer a cultura marítima.
3: Economia.
0: A Câmara analisa a proposta de emenda à Constituição que permite que estados e municípios concedam créditos do imposto sobre bens e serviços para doadores e patrocinadores de projetos culturais e esportivos. Na visão de Luiz Fernando Faria, do União de Minas Gerais, a medida preserva o financiamento desses setores após a reforma tributária.
1: O texto estabelece que o comitê gestor do IBS vai definir critérios para a liberação dos incentivos sem comprometer a arrecadação dos entes federados. Luiz Fernando Faria ressalta que o apoio tributário à cultura e ao esporte é fundamental para movimentar a economia criativa.
0: Stefano Aguiar, do PSD de Minas Gerais, defende a ampliação da imunidade tributária para entidades esportivas sem fins lucrativos. Proposta sobre o tema em análise na Câmara é que para essas organizações, as instituições de educação e assistência social impedindo a cobrança de impostos sobre patrimônio, renda e serviços.
1: A medida reduz os custos das entidades e fortalece atividades esportivas voltadas à inclusão social, à formação de atletas, à educação e à promoção da saúde. Stefano Aguiar explica que a medida alcança organizações ligadas aos movimentos olímpico, paralímpico, clubístico e educacional.
0: A Câmara aprovou e enviou ao Senado o projeto que estabelece diretrizes para a política industrial, tecnológica e de comércio exterior do país. Antônio Doido, do MDB do Pará, apoia a matéria que prevê, entre outros pontos, metas para ampliar a produção, gerar empregos e reduzir desigualdades regionais.
1: Antônio Doido esclarece que o governo federal deverá apresentar essa política ao Congresso no primeiro ano de cada mandato presidencial. A proposta também determina a prestação de contas anual sobre o cumprimento das metas e os resultados das medidas adotadas.
0: Afonso Florence, do PT da Bahia, sugere a criação do Registro Nacional de Beneficiários Finais sob gestão da Receita Federal. A proposta obriga a identificação das pessoas físicas que realmente controlam ou lucram com empresas e fundos de investimento no país.
1: De acordo com Afonso Florence, o objetivo é acabar com o uso de

0: Isso no pré-natal. O deputado Padre João, do PT de Minas Gerais, leu o parecer na Comissão de Saúde no lugar da relatora e afirma que pequenos objetos podem ser fatais.
1: O engasgo, né? Popularmente o engasgo, que é essa obstrução das vias respiratórias, até por aleitamento, sobretudo mamadeira ou bico, ou pequenos alimentos. Os dados que só em 2024 tivemos 300 óbitos de crianças. E olha que com treinamento você salva essa vida. Isso é aconteceu comigo recente, numa reunião, uma pessoa adulta, ao alimentar, estava na mesa do refeitório, engasgou com o alimento. Devidamente capacitado, salvou a pessoa. Quando ela torna obrigatório, é o momento que os pais estão empolgados com a criança, estão muito propícios a acolher esta formação e que de fato, como vimos, salva a vida.
0: Há cerca de 300 mortes de crianças com menos de um ano no país em 2024 por engasgo, são dados do Ministério da Saúde. A orientação é uma medida de proteção à vida e à saúde das crianças nos primeiros meses de vida, na opinião da relatora Marussa Boldrin. A proposta que determina treinamentos de primeiros socorros para pais ou responsáveis de recém-nascidos antes da alta hospitalar ainda precisa passar pelas comissões de Previdência, Assistência Social, Infância, Adolescência e Família e de Constituição e Justiça. Para virar lei, precisa ser aprovada pela Câmara e pelo Senado. Da Rádio Câmara de Brasília, Luiz Cláudio Canuto.
2: Do PL do Rio Grande do Sul é contrário à portaria do Ministério da Agricultura que estabelece novas regras para a classificação e comercialização de morangos. Na visão do parlamentar, as exigências aumentam a burocracia e os custos para os produtores.
3: Marcelo Moraes argumenta que as regras podem provocar a rejeição de lotes e prejuízos, principalmente para pequenos e médios produtores. O deputado também alerta para possíveis impactos na oferta de morangos e nos preços ao consumidor.
2: André Abdon, do PP do Amapá, apoia projeto que suspende decreto do governo federal responsável por ampliar a estação ecológica de Taiamã, localizada nos municípios de Cáceres e Poconé, em Mato Grosso. Com a mudança, a unidade de conservação passou a ter cerca de 68 mil hectares.
3: André Abdon considera que a ampliação precisa ser revista diante dos impactos sobre propriedades rurais e atividades de pecuaristas e pescadores. A justificativa do projeto também questiona o processo de consulta pública realizado antes da edição do decreto do executivo.
4: Previdência.
2: Aline Gurgel, do União do Amapá, defende o projeto que regulamenta a aposentadoria especial dos agentes comunitários de saúde e dos agentes de combate às endemias. A proposta prevê aposentadoria a partir dos 50 anos para mulheres e 52 para homens, com pelo menos 20 anos de atividade na função.
3: O projeto também permite a

0: aposentadoria com 15 anos de atuação como agente, somados a 10 anos de contribuição em outra atividade. Aline Gurgel lembra ainda que a proposta garante que o benefício seja integral e tenha os mesmos reajustes dos salários dos profissionais que estão na ativa.
1: Trabalho.
2: A Comissão de Constituição e Justiça aprovou uma proposta que integra servidores de ex-territórios à União. A repórter Paula Bittar acompanhou a votação.
3: A Comissão de Constituição e Justiça da Câmara aprovou uma proposta que permite que agentes públicos dos ex-territórios do Amapá, de Rondônia e de Roraima optem por receber remuneração da União. A medida alcança servidores da ativa e aposentados. Para ter esse direito, o agente público deverá ter trabalhado no território ou mantido vínculo com a administração pública local até 10 anos após a transformação do território em estado. A proposta também pode aumentar a remuneração de algumas categorias, como policiais e bombeiros militares. De acordo com o relator na CCJ, deputado Acácio Favacho, do MDB do Amapá, o texto mostra-se compatível com os princípios constitucionais que asseguram segurança jurídica, tratamento isonômico entre servidores públicos e valorização do serviço público.
4: A ampliação do período de enquadramento para os 10 primeiros anos de criação dos estados mostra-se compatível com a própria lógica da Constituição de transição administrativa adotada pela União no processo de consolidação federativa dessas unidades federadas.
3: Rondônia foi transformada em estado em 1981. A União pagou a folha salarial local durante 10 anos após essa mudança. Amapá e Roraima foram transformados em estados pela Constituição de 1981. Nesses casos, o período de transição foi de apenas 5 anos. Poderão integrar o quadro em extinção da União servidores públicos federais e municipais e policiais que trabalhavam nos ex-territórios até a transformação em estado. Servidores admitidos pelo Amapá e por Roraima até outubro de 1998. Servidores admitidos por Rondônia até dezembro de 1991. E pessoas que mantiveram relação de trabalho efetiva ou não com a administração pública dos ex-territórios, estados ou municípios. O agente público deverá ser enquadrado no cargo ou emprego de origem ou em outro equivalente. Nos casos de desvio de função, o enquadramento poderá ocorrer em cargo equivalente às atividades efetivamente exercidas. Para isso, a pessoa deverá comprovar a escolaridade ou a habilitação exigida à época. O texto também garante o pagamento das gratificações e outros valores relacionados ao cargo ou emprego em que o servidor for enquadrado. Os servidores continuarão trabalhando para os estados ou municípios até serem aproveitados por um órgão federal. Nesse período, o estado ou município não terá custo com essa cessão. A proposta estabelece que soldos adicionais, benefícios, indenizações, vantagens e demais direitos remuneratórios dos policiais e bombeiros militares dos ex-territórios do Amapá, de Roraima e de Rondônia, incorporados ao quadro em extinção da União, não poderão ser inferiores aos pagos aos policiais e bombeiros militares do Distrito Federal. Essa regra vale para militares da ativa, reformados, da reserva remunerada e pensionistas. O deputado Dorinaldo Malafaia, do PDT do Amapá, considerou que a proposta retira servidores de um limbo jurídico.
5: A transição que se fez de território para estado, infelizmente, não cumpriu um papel importante que foi valorizar e acolher esses servidores do ex-território que ficaram no limbo jurídico, que ficaram para trás, que tiveram perdas sociais, econômicas e que, portanto, essa emenda parlamentar, ela possibilita essa correção.
3: A deputada Silvia Cristina, do PP de Rondônia, também defendeu que a PEC faz justiça.
6: Nós não falamos simplesmente de uma questão administrativa ou remuneratória. Nós estamos falando de uma história de reconhecimento e, acima de tudo, de justiça. Nós estamos falando de homens e mulheres, trabalhadores, que trabalharam para uma construção de todos esses estados que prestaram serviços políticos justamente durante um período de profunda transformação institucional, quando deixamos de ser território federal e passamos à condição de estado.
3: A análise da admissibilidade pela CCJ é apenas o primeiro passo na Câmara. Agora, a proposta ainda precisa passar por uma comissão especial e pelo plenário em 2 turnos de votação. Como veio do Senado, caso não seja modificada pelos deputados, segue então a promulgação. Da Rádio Câmara de Brasília, Paula Bittar.
0: A falta de profissionais qualificados em pequenos municípios motivou a apresentação de projeto de Emidinho Madeira do PL de Minas Gerais. A proposta permite, em situações excepcionais, que servidores públicos sejam pagos com recursos de parcerias firmadas com organizações da sociedade civil.
2: O projeto exige que não haja conflito de horários entre as atribuições do cargo público e as atividades desempenhadas no âmbito da parceria. Emidinho Madeira avalia que a proibição atual dificulta a execução de serviços de saúde, educação e assistência em cidades com pouca mão de obra especializada.
0: A formalização e o incentivo à garimpagem artesanal no Médio Jequitinhonha, em Minas Gerais, é o objetivo de projeto de Gilberto Abramo, do Republicanos. A ideia é priorizar os donos de terras e as cooperativas da região na hora de pedir a autorização para garimpar em terrenos pequenos de até 15 hectares.
2: Gilberto Abramo entende que desburocratizar a regularização é essencial para movimentar a economia e tirar trabalhadores da informalidade. Segundo ele, a medida exige respeito às questões ambientais, promovendo a recuperação de terrenos degradados e o uso de técnicas mais sustentáveis.
0: Termina agora o Jornal Câmara dos Deputados, produzido pela Rádio Câmara, com trabalhos técnicos de Wellington Teles e apresentação de Val Monteiro e Luciana Vieira. Uma boa noite para você.
2: A Voz do Brasil volta na segunda-feira. Boa noite e bom fim de semana.
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0: Bora! Tá no ar o nosso Detona Mix. Excelente sexta-feira pra você. Obrigado pela companhia, pela audiência, pelo carinho. Eu sou o Diego Elias. Fico com você por aqui nas próximas duas horas com o melhor som pop de todos os tempos. Sim, porque tem lançamento, tem novidades e também tem aquelas que tocaram já alguns aninhos atrás. Mas a gente recupera aqui porque sucesso é sucesso. Fala sério, né?
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0: Então, bora tocar o melhor som aqui, claro. Já preparei, ó, Dua Lipa. Vamos tocar hoje aqui também Doja Cat, Victor Clay, Post Malone, ainda Katy Perry e Mike Towers. Ainda muitos outros no cenário nacional, tá? Então fique preparado aí porque você vai ouvir o que há de melhor. Se liga!
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0: Bora, detonando tudo com ela, olha só, a rebelde Dulce Maria Casiago.

0: Sombir, 11 to 11, ainda Dua Lipa Illusion e Felix Jain com Sophie Ellis Baxter aqui na sequência pra você. Tá só começando, viu? Detona Mix. Tem muito, mas muito mais preparado por aqui.
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0: Tá aí ele, Vitor Clay, de novo. É, antes do Raquete, Plant, The Town Red. Ainda Post Malone, Louis Bell e The Dollar Sing, Bicycle. E Pink, Freak Perfect. Aí, tá curtindo aí? Fala aí.
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0: A gente preparou mais aqui, ó. Se liga só.
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5: Detonando tudo com Santi Stay on My Screen.

0: Conska, Nina Di, Que Eu Tinha. Rolou também Aguardente com, aliás, Aguardiente com Mike Towers. Isso, também rolou Kate Perry na sequência, Howard. E aí, gente, tá preparado pra conferir mais no próximo bloco?
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0: Porque eu tenho preparado aqui, ó, se liga só.
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1: 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Detonando tudo, se a Free James Morrison, Drift Woo.